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19: 9:21.
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4: 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Hora certa.
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0: 79 informa a hora certa.
1: 9:43. 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
11: 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Hora
12: certa. 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
5: 10h24.
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15: 10h42.
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4: 11:22. 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
17: 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Hora certa.
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0: Uma hora certa.
1: 11:44. 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
8: 12:04.

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No amor não adianta você achar que as coisas vão sempre a favor da maré. 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
3: 00h22.
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2: Às vezes no começo de um relacionamento a gente tem que impressionar aquela pessoa que a gente tá afim, aquela pessoa amada. E a gente acaba inventando umas mentirinhas, contando vantagem. Mas o importante é que quando um sentimento desse tipo aflora, tem que durar pra vida toda.
3: Até o final.

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7: 00:41.
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1: Areia passa,
0: mãezinha,
1: à frente.
0: Passa à frente e pisa na cabeça da serpente.
2: Amém. 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
6: 1h22.
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5: 1h40.
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4: 2h22. 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
4: 3:03.
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6: 3:21. 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
3: Certa vez fomos cantar na cidade de Franca. Durante o nosso espetáculo no circo, tomamos amizade com as autoridades presentes. Terminando nossa apresentação, tivemos um convite. O delegado nos convidou para ir cantar na cadeia para os presos. No outro dia seguimos para lá. Cada cela cantamos um número. Notamos que todos os presos gostavam, apenas um de cabeça baixa não olhava em ninguém. Terminando nossa apresentação, pedimos licença ao delegado, fomos conversar com os presos. Conversando com esse preso, ele nos contou a sua história. Por que razão estava preso? Essa história vamos contar para vocês
4: cantando.

0: 3:27.
1: Vamos brindar, senão vai dar azar, né, meu filho?
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6: 3:41. 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
3: A roça venceu.
1: A roça venceu. Anthony e Gabriel.
4: Falar.

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1: Ok, amém.
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3: 3h46. É o hit que você quer. Toma, Natanzinho e Mari Fernandes.
4: Conduta.
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5: 4:05.
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2: 4:19.

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3: 4:24.
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3: 4:29.

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6: 4h40.
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2: 4:44.

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3: 4:57.

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17: 5 e 6.
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3: 5 e 12.

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4: 5:19.

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0: 5:23.
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7: 5:41.
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0: 5:50.

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2: 5h54.

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Senhor, no silêncio desse dia que amanhece, venho te pedir a paz, a sabedoria e a força. Eu quero hoje, Senhor, olhar o mundo com os olhos cheios de amor. Eu quero ser paciente, compreensivo, prudente. Quero ver além das aparências teus filhos como o Senhor mesmo os vê. E assim, Senhor, ver somente o bem em cada um deles. Fecha meus ouvidos, Senhor, a toda calúnia. Guarda minha língua de toda maldade, que só do teu amor se encha meu ser. Que eu seja bom e verdadeiro, para que todas as pessoas que se aproximem de mim sintam a sua presença. Pai, reveste-me da sua beleza, e que no decorrer desse dia eu possa amar o meu próximo como a mim mesmo. Senhor, a cruz não foi o fim, porque o Senhor continua vivo em nossos corações.

Ó Maria Santíssima, que em vossa imagem milagrosa de Aparecida espalhais inúmeros benefícios sobre o Brasil, eu, embora indigno de pertencer ao número dos vossos servos, mas desejando participar dos benefícios da vossa misericórdia, prostrado a vossos pés, consagro-vos o entendimento para que sempre pense no amor que mereceis. Consagro-vos a língua para que sempre vos louve e propague a vossa devoção. Consagro-vos o coração.

coração, para que depois de Deus vos ame sobre todas as coisas. Recebei-nos, ó Rainha incomparável, o ditoso número dos vossos servos. Acolhei-nos debaixo da vossa proteção. Socorrei-nos em nossas necessidades espirituais e temporais, e sobretudo na hora da nossa morte. Abençoai-nos, ó Mãe Celestial, e com vossa poderosa intercessão, fortalecei-nos em nossa fraqueza, a fim de que, servindo-vos fielmente nesta vida, possamos louvar-vos, amar-vos e render-vos graças no céu.

0: firmados em nossa fé nesta terça-feira, 15 de setembro, dia de Nossa Senhora das Dores, dia de Nossa Senhora, Mãe da Divina Graça, nós nos unimos com você nesta oração da manhã e pedimos a Deus, pela intercessão de Nossa Senhora, que sejamos fortalecidos em nossa fé. É o segundo dia da novena a São Pio de Pietrelcina e o sexto dia da novena a Nossa Senhora de La Salette. As novenas estão disponíveis no canal do YouTube Padre Alex Nogueira. E neste mesmo canal do YouTube eu convido você a rezar comigo o Santo Terço. Todos os dias nós temos o Terço disponível e a Quaresma de São Miguel. Continuamos aqui com fidelidade. Reze mais um dia da Quaresma de São Miguel conosco no canal do YouTube Padre Alex Nogueira. E atenção a você de Londrina e região, na próxima quinta-feira, dia 17 de setembro, eu estarei no Teatro Mãe de Deus às 19 horas. Vou participar de um evento promovido pela Rádio Alvorada de Londrina. O tema que lá vou trabalhar é encontrar Jesus e recomeçar. Onde você encontra as informações para participar? No site da rádio. Rádio Alvoradalondrina.com.br. Próxima quinta-feira, 19 horas, no Teatro Mãe de Deus, em Londrina. Vamos agora rezar. Em nome do Pai, e do Filho, e do Espírito Santo. Amém. Que o Deus da esperança, que nos cumula de toda alegria em nossa fé, pela ação do Espírito Santo, esteja sempre convosco. Bendito seja Deus que nos reuniu no amor de Cristo. E assim unidos, ouçamos o Evangelho desta terça-feira.
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0: Evangelho de Jesus Cristo segundo João, capítulo 19, versículos de 25 a 27. Naquele tempo, perto da cruz de Jesus, estavam de pé a sua mãe, a irmã de sua mãe, Maria de Cleofas, e Maria Madalena. Jesus, ao ver sua mãe e ao lado dela o discípulo que ele amava, disse à mãe: Mulher, este é o teu filho. Depois disse ao discípulo: Esta é a tua mãe. Daquela hora em diante, o discípulo a acolheu consigo. Palavra da salvação. Glória a vós, Senhor. Neste dia de Nossa Senhora das Dores, o Evangelho de São João nos mostra que a mãe está aos pés da cruz do seu filho. Jesus, crucificado, se aproxima do momento da morte e entrega Maria aos cuidados de São João e São João aos cuidados de Maria, e em São João está toda a igreja, e em São João está você. Nós somos, então, filhos da Virgem Maria. Ela reza por nós, ela cuida de nós, para que permaneçamos no caminho de Jesus. Mas neste caminho, quantas dores nós encontramos. Neste caminho, quantos sofrimentos nós passamos. Quantas vezes uma espada de dor já transpassou a nossa alma, principalmente quando perdemos um ente querido. Mas, com a Virgem Maria, nós encontramos consolo, porque nela temos um coração cheio de fé. Vejam que Maria é a filha predileta de Deus. Maria foi preservada de todo o pecado, mas mesmo assim, Maria passou pela dor e pelo sofrimento. Mas passa por esta dor e por este sofrimento, com fé. Nós também, em meio a tantas tribulações e sofrimentos da vida, podemos nos perguntar: mas por que o Senhor concedeu que eu sofresse isto? Mas por que esta enfermidade comigo? Poderia ser com tantas pessoas que fazem as coisas erradas? Com tantas pessoas más no mundo? Por que justamente eu? Foi a mesma pergunta que Jó desenvolveu diante de tanto sofrimento. Por que o sofrimento? Por que a tribulação, se eu sigo no caminho de Jesus? Olhamos para a Virgem Maria e vemos que mesmo ela, que não tinha pecado, também passou pelo sofrimento. Jesus, que é Deus e homem verdadeiro, também passou pelo sofrimento. E assim nós estamos diante do mistério do sofrimento na vida humana. Mas quem é cristão passa sim pelo sofrimento, mas passa com fé, com esperança. A providência de Deus cuida de nós, e a Virgem Maria nos cobre com o seu manto sagrado. Precisamos confiar na intercessão da Mãe de Deus, porque ela reza por nós, reza pelos nossos sofrimentos, reza pelas nossas dores. Ela é a Virgem das Dores. Tradicionalmente nós recordamos sete dores de Maria. Ela passou pela dor, mas nos ensinou a passar pela dor com fé e esperança. Você, passando pelos seus sofrimentos, saiba buscar, debaixo do manto da Virgem Maria, o aconchego necessário e a firmeza da fé e da esperança no Filho da Virgem Maria, Jesus Cristo, nosso Senhor. Vamos agora, no início deste dia, elevar nosso coração a Deus pelas mãos da Virgem Maria, confiando nele, rezar com profunda fé e esperança. Pai nosso que estais nos céus, santificado seja o vosso nome. Venha a nós o vosso reino. Seja feita a vossa vontade, assim na terra como no céu. O pão nosso de cada dia nos dai hoje. Perdoai-nos as nossas ofensas, assim como nós perdoamos a quem nos tem ofendido. E não nos deixeis cair em tentação, mas livrai-nos do mal. Amém. Ave Maria, cheia de graça, o Senhor é convosco. Bendita sois vós entre as mulheres, e bendito é o fruto do vosso ventre, Jesus. Santa Maria, Mãe de Deus, rogai por nós, pecadores, agora e na hora de nossa morte. Amém. Glória ao Pai, e ao Filho e ao Espírito Santo, como era no princípio, agora e sempre. Amém. Jesus, manso e humilde de coração, fazei o nosso coração semelhante ao vosso. O Senhor esteja convosco. Ele está no meio de nós. A nossa proteção está no nome do Senhor, que fez o céu e a terra. O Senhor Jesus Cristo esteja contigo para te proteger. Esteja à tua frente para te conduzir e atrás de ti para te guardar. Olhe por ti, te conserve e te abençoe. Amém. E a bênção de Deus Todo-Poderoso, Pai e Filho e Espírito Santo, desça sobre vós e permaneça para sempre. Amém. Que nesta terça-feira você permaneça na paz e na alegria que vem de Jesus. Abençoado dia para você.

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1: 6:17.
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0: Muito bom dia pra você, meu amigo, minha amiga ouvinte da Rádio Nova Onda FM 91,5. Eu sou o Isaías Santos, seu companheiro de todas as manhãs. E terçou, terça-feira tá aí, já amanhãzinha, 6 horas e 20 minutos, aqui na cidade de Pitangui. Hoje, os termômetros registrando nesse exato momento, na área central da nossa cidade, 18 graus, sensação térmica de 17, a umidade do ar está em 89%, e a expectativa para a nossa terça-feira é de céu parcialmente ensolarado e as máximas podendo chegar até 28 graus. Depois de uma chuva gostosa e mansinha, nós começamos a nossa terça-feira renovada, com a força, com a fé, com a convicção que hoje vai dar tudo certo. E eu desejo para você uma terça-feira leve e abençoada, cheia de boas notícias e de portas abertas. Você acredita? Então diga um amém e que assim seja. Um abraço para todos os nossos amigos que já chegaram por aqui, já mandaram o seu alô, já pediram o seu sucesso, já pediram o seu musicão. É, a galera acorda cedo, desperta cedo, juntinho com o galinho da Nova Onda FM. É assim ou não é, minha gente bonita? Como dizia minha avó lá na roça, olha o tronco da cama, Dudu. Olha o tronco da cama, tá na hora de levantar, minha gente, pra começar a nossa terça-feira com muita alegria. Pra você que tá me ouvindo na região, olha, ontem deu uma chuva forte em cidades como Nova Serrana, não é mesmo? Perdigão, Araújos. Eu estava vendo as reportagens logo cedo pela manhã, antes de iniciar o programa Terra Brasil. Teve lugares, ruas da cidade de Nova Serrana que estava parecendo os Estados Unidos. É, estava dando para rapar de pá e inchada a quantidade de granizo que caiu essa noite, a famosa e tradicionalmente conhecida como chuva de pedras, né? É o pessoal mandando fotos, mandando vídeo. O Maurílio Valentim, que já tá na escuta do nosso programa, o pau quebrou aí em Nova Serrana, hein? Ah, meu Deus do céu, tô até com medo, que eu tenho uma casa em Nova Serrana, eu quero saber como é que ficou o telhado lá. Meu Jesus amado, meu Deus do céu. Minha gente, um do flamenguista por aqui, o Eduardo do Bairro Lavrado, já desejando um bom dia pra todos, que o nosso dia de hoje seja visitado pela alegria, surpreendido pela felicidade, acompanhado pelos anjos e abençoado por Deus. Que assim seja, Du. Um abraço pra você. Também o Noé das Portas, lá do bairro Capão, em Nova Serrana, tá por aqui. Ô, Noé, como é que foi aí no Capão? O trem também foi estreito? Foi apertado aí no Capão? Fala pra mim. Um abraço pra você. E o Noé também já deixou sua mensagem dizendo: mais um dia de pé, com a permissão de Deus. Abençoado seja o meu, o seu, o nosso dia. É isso aí, que Deus nos abençoe. O Maurílio Valentim chegou por aqui, mas não respondeu minha pergunta não, da chuva. Fala pra mim, Maurílio, bom dia.
1: Bom dia, Laia Santos, meu amigo querido. Aqui é o Valentim de Nova Serrana. Como vai você? Deus abençoe você nessa terça-feira.

0: Veja, paz e harmonia para você aí, amigo. Eu gostaria de pedir a música hoje. Pode ser Quarto de Moção, se for com Paulo de Paula ou Amado Batista, se você achar aí. Eu gostaria de mandar um abraço para o temário aí do Santuário. O Tarcísio de Conceição do Pará e para todos os ouvintes e para vocês todos aí da rádio. E mando um abraço também para o Thundercats. Tudo de bom para você, amigo. Que Deus te abençoe. Então a música é Quatro de Maçô, com Paulo de Paulo, o Amado Batista. Que Deus te abençoe.
1: Amém, meu amigo Maurílio Valentim. Que assim seja, viu? Deus te abençoe também. Daqui a pouquinho, logo após os clássicos sertanejos, eu já tô mandando para você. O Noé das Portas respondeu aqui: ô Isaías Santos, aqui tá tudo sob controle. Graças a Deus, né, Noé? Graças a Deus que a chuva de granizo não chegou aí, não, hein? É isso mesmo. Tarcisão, bom dia para você, meu amigo. Tarcísio já chegou por aqui, direto de Conceição do Pará.
2: Bom dia, Isaí. Bom dia para você, para toda a equipe Nova Onda, todos ouvindo a Nova Onda. Gostaria de mandar um alô para o Valentim Nova Serrana, o tio Mauro no Santuário, a princesa Gatinha, a maravilhosa de Conceição do Pará, também para a menina do Açougue, a Ana em Santana da Prata, todos da Nova Onda, todos ouvindo. E se for possível, você passar a música com Bruno e Marrone. Fruto especial, e ofereço também para todos da Nova Onda e todos os ouvintes. E Isaí, aqui choveu bastante essa noite também, foi bom demais.
1: Ah, uma
2: Bom
1: chuvinha.
2: dia.
1: Bom dia pra você também, Tarcísio. É, a chuvinha é boa demais, não é mesmo? Agora o rio encheu até mais um pouquinho. Daqui a pouquinho tá bom pra pegar peixe.
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1: 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É preciso tentar até conseguir. Esta é a palavra do dia de hoje para você. Quantas vezes a gente desiste justamente quando estava mais perto de conseguir? A verdade é que nem sempre a primeira tentativa dá certo. Às vezes, precisamos tentar de novo e de novo, mudar a estratégia, aprender com os erros e continuar caminhando. Desistir diante da primeira dificuldade é muito fácil. Difícil é também, e também, melhor dizendo, muito mais valioso, é levantar a cabeça, respirar fundo e dizer: eu ainda não consegui, mas eu vou tentar mais uma vez. Não tenha medo de recomeçar. Cada tentativa traz um aprendizado. Cada obstáculo vencido fortalece a nossa caminhada. E cada não pode nos preparar para o tão esperado sim. Por isso, se existe um sonho no seu coração, um objetivo que você deseja alcançar, não pare na primeira dificuldade. Continue tentando, continue acreditando, continue fazendo a sua parte. Porque muitas vezes a diferença entre quem consegue e quem desiste está justamente em uma nova tentativa. É preciso tentar até conseguir. Que hoje, nessa terça-feira, você encontre forças para não desistir daquilo que realmente importa.

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3: Olha a hora na Nova Onda FM, faltando 12 minutos para 7 da manhã.
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3: 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Pois bem, minha gente, nós estamos juntinho de volta do Blake, com o oferecimento do Ponto do Peixe, aonde você encontra café quentinho, salgados fresquinhos, o pão com linguiça, que é o maior sucesso, e na hora do almoço você ainda tem um delicioso cardápio no self-service do Ponto do Peixe. 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E agora, vou atendendo a participação da galera, né? O Maurílio Valentim, o Tarcísio Freitas, que já pediu seu sucesso. Mas antes, deixa eu ouvir aqui o José Maria Viana, lá do Rio Peixe. Alô, José Maria, bom dia!
6: Bom dia, meu querido. Tudo na paz aí, né?
3: Tudo!
6: Graças a Deus, né? Aqui tá tudo bom. Essa noite, sim. Essa noite choveu com força, graças a Deus. Eu até levantei, era 2h30, 10 horas da noite choveu, depois de 2h30 acordei com a barulhada do trovão e chuva caindo. Eu até levantei, fui pra janela ver chuva cair. Pô, deitei de novo, mas choveu muito, graças a Deus, viu? Bom demais. A rapacuia rapou ontem o dia inteiro, falei, ah, no dia que a rapa não falha, não. E o fariseu também cantou ontem, né? Aí a veio mesmo.
3: Pois é, a perereca rapacuia cantou e o fariseu cantou, acabou. Aí uniu a força das duas. É isso aí, José Maria Viana. Um abraço pra você e pra todo o pessoal do Rio do Peixe. A gente vai atendendo a participação da galera. Lembrando que às 7 horas no prego entra o horário gratuito eleitoral, ou o horário eleitoral gratuito. E mais ou menos 7h20 a gente tá de volta com mais Terra Brasil pra você. Você que tá ligando, mandando sua mensagem de texto ou voz para o nosso WhatsApp 3271-9191. Fica tranquilo que daqui a pouquinho eu mando o seu sucesso, mando o seu alô, mando o seu abraço, tá bom? E você que ainda não participou, tá esperando o quê? Entre em contato com a gente aqui no estúdio 3271-9191.

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5: Olá, amadinhos! Chegando por aqui trazendo previsões astrológicas para esta terça-feira, 15 de setembro. Hoje é dia do cliente, dia nacional do musicoterapeuta também. E se você tá de idade nova, parabéns! Muita saúde, paz, alegria hoje e sempre, tá? Previsões astrológicas chegando e já falo para você de Áries, Touro, Gêmeos e Câncer.
6: Áries, de 21 de março a 20 de abril.
5: Áries, bom dia. Raciocínio lógico está facilitando resolver as coisas práticas. Bom momento para refletir e achar saídas para problemas complexos. Ótimo dia para desfrutar do lazer. Evite fazer gastos elevados sem olhar para o seu orçamento. Ótimo dia para passear com a pessoa amada e curtir lugares calmos. A cor é prata, número 12, Áries.
6: Touro, de 21 de abril a 20 de maio.
5: Touro, sua atenção estará voltada para o seu universo familiar. Você vai fazer de tudo para fazer os membros da família feliz. Paz e harmonia reinarão no lar. Ah, está prevista alguma evolução financeira para os próximos dias. Muita sintonia na vida 2. A cor é marrom, número 50, Touro.
6: Gêmeos, de 21 de maio a 20 de junho.
5: Gêmeos, os próximos dias serão bons para investir no trabalho. O que fizer para melhorar o seu serviço trará recompensas em curto prazo. Com o seu comportamento gentil, você cria um clima de grande afetividade à sua volta. As finanças estarão se desenvolvendo naturalmente. E você estará muito sentimental e verá tudo com bons olhos no amor. Caramelo é a cor para hoje, número 32.
6: Câncer, de 21 de junho a 22 de julho.
5: Canceriano! Alguns objetivos serão alcançados com apoio de amigos. Na vida social, talvez você receba convite de amigos para eventos ou passeios. As finanças permanecerão estáveis. E no amor, essa fase trará avanços no relacionamento. Muita paz no lar. A cor cereja número 55. Eu volto rapidinho com previsões para Leão, Virgem, Libra e Escorpião.
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3: Olha a hora na Nova Onda FM, 7:34.
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3: 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É alegria, companhia, é música sertaneja para os seus ouvidos, para alegrar a sua manhã de terça-feira. 91,5, essa é a sintonia do nosso rádio, com oferecimento da Rede Entrefarma, Farmácia Solução. 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

0: 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Minha gente bonita, eu vou seguindo a nossa programação, trazendo a participação do Dudu Flamenguista. Ele tá pedindo: oi, irmão Isaías Santos, passa pra mim, por favor, a música de Leandro e Leonardo, Contradições. Pode deixar comigo que já já eu mando pra você, tá bom? E a Dudu da cidade de Vinópolis também tá por aqui. Vem pra cá, Dudu, bom dia.
1: Bom dia, amiguinho. E aí, tudo na paz de Deus?
0: Tudo.
1: Aqui tá tudo na paz. Espero que todos também estejam na paz. Manda aí para Dudu, com Milionário e José Rico. Quanta saudade! E no colo da noite. Obrigado, um abraço para todos vocês.
0: Um abraço para você também, Dudu. Obrigado pela sintonia, pela companhia. Já já tô mandando para você, viu? Bora que bora, minha gente, porque a gente não pode parar, não pode dormir no ponto e nem cochilar, né? Senão, o cachimbo cai. Vem com a gente. 3271-9191 é o WhatsApp. Nova Onda FM. Na sua manhã fica muito melhor.
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3: Já estamos de volta, Leonino, bom dia! Com seu magnetismo e brilho pessoal em alta, facilmente você se tornará o centro das atenções da sua elite. Ah, nas finanças, elas estarão transcorrendo normalmente. Que tal fazer uma viagem recreativa para relaxar, hein? Amor, dicas de felicidade no lar. Número é 60, cor para você, caramelo.
4: Virgem, de 23 de agosto a 22 de setembro.
3: Virgem, tendência de investir capital em sua atividade, mas saiba que o retorno será lento. Os vindouros dias prometem prosperidade financeira. Possíveis novidades poderão acontecer na sua vida social. No amor, não deixe a mesmice esfriar o relacionamento. Passei com quem ama por lugares diferentes. A cor é preto, número 15.
4: Libra, de 23 de setembro a 22 de outubro.
3: Libra, nos vindouros dias, algumas oportunidades profissionais poderão surgir. Amizade, bom amigo poderá ajudar a achar soluções para problemas. Tem tudo para melhorar nos vindouros dias as suas finanças, pois você poderá colher os frutos do que plantou. Ah, no amor, muita coisa boa poderá acontecer e encher de felicidade a sua vida amorosa. Hoje seu número é 28 e sua cor é roxo.
4: Escorpião, de 23 de outubro a 22 de novembro.
3: Escorpião, com determinação você irá atingir os seus objetivos em pouco tempo. A sua estrela está brilhando e nada poderá impedir a sua escalada profissional. A cor é azul, número 17. Já já voltamos com previsões para Sagitário, Capricórnio, Aquário e Peixes.
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8: 7:57. 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
6: Olá, Brasil, está no ar o Central de Notícias. E vamos aos destaques desta hora. O Conselho Curador do FGTS aprovou um aumento de R$500 milhões nos recursos destinados aos subsídios do programa Minha Casa Minha Vida. Com a decisão, o valor disponível passa de R$12,5 bilhões para R$13 bilhões em 2026. Os recursos em questão são utilizados para conceder descontos na compra de imóveis nas faixas 1 e 2 do programa, voltadas a famílias com renda mensal de até R$5 mil. O benefício funciona como ajuda para reduzir o valor financiado e não precisa ser devolvido ao fundo. O setor de iluminação já cresceu cerca de 10% este ano, de acordo com a Abilux, a Associação Brasileira da Área. O aquecimento da construção civil, o avanço da Minha Casa Minha Vida e a procura do consumidor por lâmpadas são apontados como responsáveis pela alta. O Central de Notícias volta a qualquer momento ou em edição especial.
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13: 8:09.
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2: Já estamos de volta trazendo as últimas previsões para hoje. 15, terça-feira, 15 de setembro. Sagitário, seja mais objetivo quando tratar dos seus interesses. Não se prenda a suposições e melhore os detalhes. Assim, as coisas ficarão para mais claras, fazendo boas negociações. Que tal programar passeios por onde haja muito verde e cachoeiras? Bem, as finanças, elas brevemente evoluirão. No amor, invista no romantismo e a vida a dois ficará mais emocionante. A sua cor para hoje é amarelo, número 8.
3: Capricórnio, de 22 de dezembro a 20 de janeiro.
2: Capricórnio, dê uma chance de alguém conhecer você melhor, pois ela poderá lhe ajudar no futuro. Ah, na diversão, que tal jogar damas ou cartas com seus familiares? As finanças dizem que terá tendência a gastar demais e ficar endividado. O recado está dado, hein? No amor, sucesso. Ó, número 4, sua cor para hoje é verde.
3: Aquário, de 21 de janeiro a 19 de fevereiro.
2: Aquário, um dos seus sonhos profissionais pode tomar forma e se concretizar nos próximos dias. É hora do progresso para quem trabalha com determinação. Nas finanças, elas estarão estáveis. No amor, a melhor combinação amorosa para o nativo de Aquário é com alguém do signo de Libra. Cor para hoje, cobre, número 40.
3: Peixes, de 20 de fevereiro a 20 de março.
2: Peixe, seu signo vai contar com estímulos para ter uma fase de evolução profissional e sucesso na carreira. Ah, que tal uma caminhada onde haja muito verde? As finanças estarão nessa fase de evoluir, mesmo que lentamente, tá? No amor, muita paz na vida familiar. E a dois. Número 5 para você. A sua cor é preto. Ficamos por aqui, de volta amanhã com mais previsões astrológicas, logo e cedinho. Então pula da cama e vem para cá com a gente para saber tudo que os astros revelam para o seu dia. Beijo no coração, até amanhã.

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1: Está aberto edital para a seleção pública de estagiários de pós-graduação em Direito para preenchimento de uma vaga destinada às promotorias de justiça da comarca de Pitangui e a formação de cadastro de reserva. 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Não será cobrado qualquer valor pela inscrição. Poderão concorrer às vagas os bacharéis em Direito que estejam cursando pós-graduação ou que ainda pretendam se inscrever em algum curso de pós-graduação em Direito. 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Para mais informações, 37-3271-4177.
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0: Olá, meus noveleiros de plantão! Tô chegando com mais um resumo de novelas. Hoje, terça-feira, 15 de setembro, Binta comemora com Pascoal a decisão de Gendal de se abster temporariamente do trono de Batanga para ir ao encontro de Alika. Kenya reforça com Xinua que Alika deve ser avisada sobre a ida de Gendal para o Brasil. Onildo constata que Niara está doente e não poderá viajar. Marta mostra a Tereza o vestido de noiva que desenhou para Virgínia. E olha, ainda hoje Vitalino comenta com Ana Maria que Januário gostará da presença da professora em sua casa. Tonho acompanha Alika no hospital e Onildo informa que o estado de Niara é grave. Gendal parte para o Brasil no capítulo desta terça-feira. A nobreza do amor, né? Tudo isso vai acontecer, viu? E agora tem resumo de Por Você. No capítulo de hoje...
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0: Vanessa se revolta contra Gabriel e Bela. Junqueira faz a proposta de trabalho a Gabriel e Leandra. Ricardo e Pérola comemoram. Bela alerta Gabriel sobre as consequências de suas ações envolvendo Vanessa. Giovanna entrega a Vanessa as informações pedidas sobre os filhos de Júlia. Ainda hoje, Sabugo encontra uma garrafa de cachaça na escola e confronta Bezão. Dalila incentiva Peixe a retomar o namoro com Suelen. Ainda hoje, Próspero provoca Clemente e Bela vai à praia com as crianças. Ah, Vanessa se aproxima de Peixe. Bela se desespera ao perder Samuca na praia. Tudo isso hoje em Por Você. E eu volto daqui a pouquinho com o capítulo de Quem Ama Cuida para esta terça-feira. Fica aqui, eu volto já.
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1: 8:35.
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Já estamos de volta, trazendo mais um capítulo de Quem Ama Cuida para esta terça-feira, 15 de setembro. Adriana hoje provoca Ademir e revela que incentivou Sueli a denunciá-lo. Pedro alerta Adriana para sobre o risco de perder a condicional. Ulisses diz a Pilar que o seu casamento acabou. Ainda hoje Ademir pensa em se vingar de Adriana. E Adriana diz a Mal que irá se preparar para assumir o seu lugar na sociedade da joalheria. Ainda hoje, Rosa avisa a Helenice para ter cuidado com Tom. E Pilar orienta Rosa a ficar distante de Brigitte. Brigitte visita Ulisses e Adélia procura César pedindo dinheiro pelos laudos do cunhado perito. Ademir procura Elisa no capítulo de hoje. Tudo isso em Quem Ama Cuida e a gente volta amanhã com mais um capítulo da sua novela preferida por aqui. Beijos, tchau, tchau.

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6: 8h53. 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
2: É impossível alguém ser o que não se é. Não se torna o que não se pratica. Muitas pessoas repetiram tanto que existe o tal de católico não praticante. E tanta gente repetiu a mesma baboseira que na cabeça de muita gente se tornou uma verdade. Não é possível, pois, ser católico não praticante, pois o que define o ser católico é a prática da religião católica. É a mesma coisa que alguém falar assim: ah, eu sou o marido não praticante. Eu sou esposa não praticante. Um dia eu fui no churrasco, um cara encheu o prato de carne e falou comigo assim: ó, padre, não assusta não. Eu sou vegetariano, não praticante. Para você acreditar que existe um católico não praticante, você tem que me provar que existe um vegetariano não praticante. Na verdade, se o vegetariano come carne, ele simplesmente não é vegetariano. Ele quer falar aquilo para dar uma paz, mas ele está

0: se auto-iludindo, ele está se auto-enganando, né? Isto é incoerente. Você diz que é aquilo que você sabe que não é.
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8: Olá, Brasil, está no ar o Central de Notícias, nesta terça-feira, 15 de setembro de 2026. E vamos aos destaques desta hora. Ailton Moreno, a voz padrão do rádio. O ministro do Desenvolvimento, Indústria, Comércio e Serviços, Márcio Elias Rosa, e o representante comercial dos Estados Unidos, Jameson Greer, vão se reunir presencialmente entre os dias 30 de setembro e 1º de outubro, às margens de uma reunião preparatória do G20 nos Estados Unidos. A informação foi confirmada pelo ministro Márcio Elias Rosa. Também vai participar do encontro o ministro Mauro Vieira. Essa será a primeira reunião presencial entre os dois países desde a retomada das negociações sobre o tarifaço. E a maioria dos brasileiros, 53%, defende a adoção de um código de ética e de mandatos fixos para ministros do Supremo Tribunal Federal, STF. A informação é da pesquisa Quest, contratada pela TV Globo e pelo jornal O Globo e divulgada nesta segunda-feira, 14. A margem de erro do levantamento é de 2 pontos. A Quest entrevistou 2.004 eleitores entre os dias 10 e 13 de setembro em meio à crise interna que assolou a corte.
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13: Olha a hora na Nova Onda FM, 9 horas e 13 minutos.
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0: 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Pois bem, pega a visão, a sua terça-feira fica muito melhor ouvindo a Nova Onda FM 91,5. Esse é o seu programa de todas as manhãs, o programa Terra Brasil, trazendo para você o melhor da música sertaneja. E claro, com a sua participação, porque a trilha sonora da sua história, você ouve aqui. É só pedir, o telefone é facinho, facinho. Mande já o WhatsApp pra gente, 3271-9191, de Pitangui pro Brasil e mundo, levando a nossa cultura, o som do nosso povo, o som da nossa terra, traduzindo emoções e sentimentos através da nossa música. 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E se bora...

0: Caramba, que bem! Simbora atender a participação da galera que tá chegando no WhatsApp da Alvorada FM. Tá aqui o Tizil. Alô, Tizil. Bom dia, bom dia, bom dia. Ê, Tizil. Demorou um pouquinho, mas chegou, hein, Tizil? Um abraço pra você. Muito obrigado pelo seu carinho, pela sua audiência, tá bom? Tá pedindo com Gina e Geno a música Diplomato. E também o José Libério, lá da cidade de Conceição do Pará, ligadinho com a gente. Tá pedindo a música A Loira do Carro Branco e uma música, qualquer uma, do Chico Rei Paraná. Pode deixar que a gente vai colocar na grade uma bem bacana aqui pra você, tá bom? E ele está oferecendo essas canções para a Kathleen Ribeiro, também para a Maria Lúcia e o Rodrigo Ribeiro. Um abraço pra essa turma linda e maravilhosa ouvindo a gente lá em Conceição do Pará. O Marcelo, baterista, o Marcelinho também tá por aqui. Alô, Marcelinho, paz seja contigo, Deus te abençoe. Deus abençoe teu trabalho, Deus abençoe a sua vida. Viu? Muito obrigado pelo seu carinho, pela sua audiência. Ah, eu tenho um perfume pra pegar com você, né? Ó, oh, eu não esqueci não, hein? Eu não esqueci não! Eita, coisa boa! Valeu demais, Marcelinho! Um abraço pra você, viu? Pois é, rapaz. O negócio tá complicado. O Marcelinho tá zoando aqui, tá brincando aqui com a gente. Você vai mudar pra rádio. Pois é, senhor. Bem, daqui a pouco eu vou trazer a mulher e os meninos também. Saca que o pessoal tá brincando, tá zoando? Não vai chamar Nova Onda mais não, é Isaías FM. Meu Deus do céu, como é que a gente faz? Ah, Jesus. Ô, Thiago, volta logo, Thiago Aguiar. Volta logo. Eu acho que ele vai querer pegar mais férias, você acredita, Marcelinho? Tá indo é brinquedo, não. Um abraço para todo o pessoal da Tons e Aromas, aqui em Pitangui, também a loja lá em Nova Serrana, não é mesmo? O Marcelinho disse que o pau quebrou lá em Nova Serrana ontem, hein? A chuva foi daquele jeito, choveu até granizo. De manhã eu ainda tava meio dormindo ainda, sonolento, aquela coisa. Aí você sabe o que eu falei hoje cedo aqui no ar? Falei, choveu granito. Aí depois eu pensei, meu Deus do céu, granito. Depois eu pensei e falei, meu Deus do céu. Ei, Jesus amado, ainda brinquedão. Precisa tomar um daqueles café lá que vem lá de Divinópolis. O Marcelinho, mas a Dudu nunca convida a gente. A Dudu nunca chama a gente pra tomar um café lá. Já tomou o que, café de Divinópolis? Pois é, ele é bom com força. Ô, Dudu. A Dudu, daí uma hora dela, tá tomando, já é vinho, já. Tem até brinquedão, Dudu. Toma é vinho logo cedo. É assim ou não é, Dudu? Bom, minha gente, vamos lá, vamos de música, Marcelo. Aquele abraço pra você, brincadeira. Oi, falando isso, Marcelinho, sabe quem tava ouvindo aqui a gente ontem? Riu demais, lembrou da época de lá da roça? É o pastor José Álvaro. Conhece o pastor José Álvaro? Pois é, eu tava ouvindo a gente, o José Maria Viana lá do Rio do Peixe. Tava lembrando de uma coisa que acontece na roça, mas pouca gente sabe, viu? É. Aquela pererequinha que gosta de ficar nos cantos do banheiro. Quando ela canta, eles falam raspa, né? Quando ela raspa, é porque tá chamando chuva. José Maria falou assim comigo, ó, Isaías Santo, tá raspando tudo aqui em casa, vai chover mais tarde. E choveu mesmo. Depois o pastor José Al falou comigo, Isaías, e é verdade. Quando a pererequinha de banheiro começa a cantar, começa a raspar, pode saber que a chuva vem. Aí eu falei com o pastor José Alves, Álvaro, não é só a pererequinha rapando, não. Foi também o fariseu cantando, juntou tudo, choveu até gelo, meu Deus do céu. É, você tá louco? Treina brinquedão. Vamos de música, vamos de sucesso. Daqui a pouquinho eu tô voltando, trazendo mais participação pra você aqui na nossa Nova Onda FM, a mais sertaneja do Brasil. A Dudu tá falando, ô louco! Eu vou ter um jeito, vou trazer a mulher e os meninos pra cá, o Dudu. Tá, vai ter jeitão, viu?
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11: Olha a hora na Nova Onda FM, 9:34.
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É a nova onda trazendo o sertanejo pra você, João Paulo e Daniel, a loira do carro branco. E em seguida, Chico Rei, Paraná, Canarinho Prisioneiro, Nova ODFM, o melhor do sertanejo. Você ouve aqui.

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11: Olha a hora na Nova Onda FM, faltando 10 para as 10.
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0: recadinho importante. Tem vagas de emprego no Cine, viu? Assim, o Cine está com vagas de emprego disponível para soldador de manta PEAD, auxiliar de geologia, granjeira, auxiliar de avicultura, ajudante de motorista, auxiliar de produção, capineiro, encarregado de capina. Então, se você tiver o interesse, é só procurar o Cine Pitangui. 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E agora eu vou chamar a Lainara da loja Mamãe Festeira, que tá aí um recadinho pra gente. 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
0: 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Quem tá aqui por aqui também é a Cícera, lá da Vitória da Conquista. Alô, Cícera, bom dia.
2: Bom dia, Isaías. 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
0: Tudo.
2: Um abraço.
0: Um abraço pra você também, Cícera.
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0: E quem tá soprando velinhas hoje é o Magela, lá de Areia Branca, ouvinte assíduo da nossa programação, hoje completando 65 anos. Alô, Magela! Bom dia pra você, feliz aniversário! Vai um abraço especial de toda a equipe da Rádio Nova Onda FM pra você. Desejamos muitos anos de vida, saúde, paz, alegria e que o Papai do Céu derrame toda sorte de bênçãos sobre você nesse dia tão especial. Feliz aniversário, viu? A gente vai trazendo pra você, que é uma música que você, eu sei que você gosta muito, de Lucas e Lucian, Um Jantar pra Jesus. Em seguida, com João Paulo e Daniel Vazio. E a gente vai seguindo a nossa banda, a nossa vibe gostosa. E a gente tá no comecinho da nossa semana ainda, é só terça-feira. Tem muita coisa boa pra gente viver. Você acredita? Ou bora pra cima? Bora, porque a vida, a história, só se faz quem acredita.

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4: Olá, Brasil, está no ar o Central de Notícias e vamos aos destaques desta hora.
5: Ailton Moreno, a voz padrão do rádio.
4: O Conselho Curador do FGTS aprovou um aumento de R$500 milhões nos recursos destinados aos subsídios do programa Minha Casa Minha Vida. Com a decisão, o valor disponível passa de R$12,5 bilhões para R$13 bilhões em 2026. Os recursos em questão são utilizados para conceder descontos na compra de imóveis nas faixas 1 e 2 do programa, voltadas a famílias com renda mensal de até R$5 mil. O benefício funciona como ajuda para reduzir o valor financiado e não precisa ser devolvido ao fundo. O setor de iluminação já cresceu cerca de 10% este ano, de acordo com a Abilux, a Associação Brasileira da Área. O aquecimento da construção civil, o avanço da Minha Casa Minha Vida e a procura do consumidor por lâmpadas são apontados como responsáveis pela alta. O Central de Notícias volta a qualquer momento ou em edição especial.
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0: 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Eric Land e Tarcísio do Acordeon. Chorei na vaquejada.

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10: De olho na hora na Nova Onda FM, 10 horas e 34 minutos.
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14: Bom dia, Isaías Santos. Oi, choveu bom, né, Isaías? Aqui é o Augusto da Fazenda Martins. Manda uma música pra nós aí. Oferece essa música para todos que estiver ouvindo a rádio Nova Onda, a rádio mais ouvida do Brasil. Oferece aqui para o João, que tá aqui comigo. Toca aí pra nós o Rick Rene, Escolta de Vagalume. Obrigado, Zé Santos.
10: Eu que agradeço, é o Augusto da Fazenda Martins em Bom Despacho. O João também tá ligadinho com a gente. Já quase na hora do almoço, né, João? Valeu demais, minha gente. Obrigado pela sintonia, pela companhia. Bora então de música.
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7: Olha a hora na Nova Onda FM, faltando 8 minutos para as 11 da manhã.
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7: E eu vou ficando por aqui, minha gente. Chegamos ao fim de mais uma edição do programa Terra Brasil. Foi muito bom passar essa manhã gostosa de terça-feira com você. E a gente vai seguindo juntos, viu? Mais tarde, nós temos o Conexão, fazendo a sua tarde bem agitada. E daqui a pouquinho, o Marcos Vinícius chegando por aí com mais notícia pra você. É o seu horário de almoço com muito mais informação, tá bom? Então não sai daí não, você vai ficar por dentro de tudo que está acontecendo na nossa região, no Brasil e no mundo. Com Marcos Vinícius. Um abraço pra você, tudo de bom, beijo no seu coração, uma excelente tarde de terça-feira, produtiva, abençoada pelo nosso Deus. E lembre-se sempre, o dia de ontem virou história, o dia de amanhã, ele é incerto, e o dia de hoje se chama presente. A frase já diz tudo, não é mesmo? Então bora aproveitar, bora curtir, bora fazer, bora correr atrás dos nossos sonhos e objetivos. Um ótimo almoço pra você, tudo de bom, valeu demais, e até no Terra Brasil, até amanhã. Um abraço pra você. Chegando a saideira com Eduardo Costa. Saudade é uma estrada longa.
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18: Hora certa.
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0: 11:05.
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6: 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Atenção para as manchetes no Mais Notícias. Desta terça-feira, 15 de setembro. De 2026, caso Banco Master, julgamento sobre Moraes no STF. Como deve ser a sessão desta terça-feira? No nosso quadro Mais Saúde de hoje, uma conversa com o Dr. Alex Carvalho, médico reumatologista. Dor no joelho, quando a cirurgia não é a melhor opção. No nosso noticiário policial, idoso morre no hospital após sofrer acidente na BR-354. Em Córrego Danta, passageiro é arremessado pelo vidro traseiro após carro bater em barranco e rodar na MG-050. 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

0: Nova Onda FM 11:09, um bom dia para você, obrigado pelo carinho da sua sintonia. A partir de agora, o nosso Mais Notícias, nesta terça-feira, 15 de setembro de 2026. A estação é inverno, neste momento, na área central de Pitangui, 23 graus.
1: Previsão do tempo.
0: Hoje será parecido com ontem, viu? Sol com terça-feira de céu parcialmente nublado, De acordo com o site de climatologia Climatempo, pode chover rápido durante o dia e a noite. Durante a madrugada desta terça-feira, os termômetros marcaram aqui em Pitangui 19 graus. A máxima não deve passar da casa dos 27 graus no período da tarde. Mais notícias agora, 11:09.
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0: 11:10, o nosso quadro Mais Saúde no ar. A dor no joelho é uma queixa muito comum e pode aparecer por diferentes motivos. Desgaste na articulação, artrose, lesões, inflamações ou até problemas relacionados à sobrecarga. Mas quando o joelho começa a doer, muita gente já pensa que a solução será uma cirurgia. Será que é sempre assim? Quando a cirurgia realmente é indicada e quando existem outros tratamentos capazes de controlar a dor e melhorar a qualidade de vida do paciente? Para falar sobre esse assunto e explicar quando a cirurgia não é a melhor opção para quem sofre com dor no joelho, nós conversamos com o médico reumatologista Dr. Alex Carvalho. Vamos entender quais são as alternativas, quando é possível tratar sem cirurgia e principalmente quais sinais indicam que é hora de procurar uma avaliação médica. Acompanhe. Pois é, o nosso quadro Mais Saúde no ar. Eu tenho o prazer e a alegria de receber aqui nos estúdios da Nova Onda FM, Dr. Alex Carvalho, que é pós-graduado em reumatologia. Hoje sobre artrose de joelho, o que fazer quando a cirurgia não é uma opção? Doutor, bom dia, prazer enorme falar contigo, seja bem-vindo.
3: Marcos, bom dia, muito obrigado mais uma vez pelo espaço aqui da rádio. Se torna um cantinho nosso aqui muito, muito favorável à resolução de dúvidas, ao acesso mesmo.

0: próximo dos nossos ouvintes aqui ao programa. E isso me deixa muito feliz e muito obrigado mais uma vez pela oportunidade.
1: Maravilha, doutor. O que mais ouvimos é paciente com dor nos joelhos, mas como é que deve ser tratado o paciente com dor no joelho quando a cirurgia não está indicada?
0: Esse tema, Marcos, tem tudo a ver com a nossa região aqui. É uma cidade ainda de serviço muito braçal, muitos pacientes trabalham em lavouras. Então, quando a respeito do tema artrose de joelho, o que fazer quando a cirurgia não é uma opção, é um tema extremamente relevante. Eu acho muito importante repassarmos para os pacientes as opções também que eles têm, quanto ao tratamento de joelho. A primeira coisa, Marcos, é realmente o acolhimento. Eu entender como é a rotina do paciente. Realizar um cuidadoso exame físico para buscar as prováveis causas de dor no joelho. Às vezes, o exame de imagem, um raio-x, um simples raio-x de joelho, consegue me dizer muita coisa. E iniciar o tratamento dentro do que o paciente mostrou no exame físico, Marcos. Então, muitas vezes, eu não preciso do exame de imagem para iniciar o tratamento do paciente. Ali na própria avaliação física, o tocar o joelho do paciente, o pedir para ele realizar algumas atividades ali dentro do consultório, eu já consigo entender e enxergar um plano terapêutico para esse paciente.
1: Doutor, as indicações de prótese ou cirurgia no joelho e quando não está indicada?
0: Marcos, paciente com dor crônica incapacitante e artrose avançada grau 3 ou 4, que não melhoram com tratamento conservador, como por exemplo a fisioterapia e medicações, são aí quadros que muito provavelmente estão indicados à cirurgia no joelho, tá? Outras situações também, aquelas deformidades graves no joelho, limitação funcional, que é quando o paciente não consegue realizar tarefas simples como caminhar por causa da dor no joelho, também são indicações de prótese no joelho. A idade ali, Marcos, ela gira em torno de 60 ou 80 anos para estar realizando a cirurgia, né? Porque a prótese, ela pode durar ali em torno de 15, 25, 30 anos, depende do material da prótese. Por isso que não é indicado o paciente realizar cirurgia de prótese com idade mais cedo, porque o paciente provavelmente vai ter necessidade de trocar a prótese e isso gera um desgaste muito grande para o paciente.
1: Doutor, agora uma pergunta que deve estar passando na cabeça do ouvinte que está nos acompanhando neste momento. Quais as causas da dor no joelho e qual que é a idade dos pacientes que mais frequentam a clínica do senhor por causa da dor no joelho?
0: Marcos, pacientes geralmente com idade acima dos 50 anos, apresentando como causas de dor a osteoartrite, né, que é o desgaste ali, uma osteoartrose, o desgaste das articulações, gerando também, em cima desse desgaste, inflamações, lesões de menisco, ligamentos, tendões nos joelhos doentes ou inflamados, sobrepeso, artrite reumatoide, fatores anatômicos como desalinhamento da perna ou a pisada torta, também são condições que pioram ou geram muito o desgaste e artrose no joelho. Então, se a gente for falar das causas de dor no joelho, nós temos que começar aí de baixo para cima. Primeiramente, avaliar a pisada do paciente e ir subindo, ver como que é o estilo de vida do paciente, o que que está gerando essa dor nesse joelho, esse desgaste na articulação, para a gente conseguir tratar, né, de forma mais focada mesmo no problema de que está desenvolvendo todos esses outros aí. Então, se for falar da idade, geralmente pacientes acima dos 50 anos.
1: Doutor, agora é uma situação que você deve ver direto lá no consultório. O paciente chega lá e diz que a fisioterapia não ajudou a dor no joelho. Ou que melhorou por algum tempo e depois voltou. O que é feito aí?
0: Marcos, a orientação é manter a fisioterapia. A maioria desses meus pacientes, se eles param com a fisioterapia, eles travam. Aí, depois, para conseguir retornar, a conseguir dobrar o joelho, a fazer alguns movimentos que são necessários durante a rotina diária, é muito difícil. Então, mesmo com o paciente ele sentindo dor, é claro que tem que ser avaliado, né, pela equipe de fisioterapia ali, ver se essa dor realmente é uma dor que merece você manter o tratamento ou se é uma dor que é necessário dar uma pausa no tratamento com a fisioterapia e ser reavaliado por um médico. É claro que tem essas situações, mas a dor não pode limitar o paciente a ele parar com a fisioterapia. É extremamente necessário o paciente manter uma rotina de atividade física, indicada pelo médico. E outra coisa,

0: Um paciente com dor no joelho recorrente, Marcos, ele deve estar sempre sendo acompanhado. Mais uma vez, se ele parar de fortalecer e movimentar o joelho, ele trava e a situação vai piorar muito.
1: Doutor, agora, quais os tratamentos utilizados no consultório do senhor para o joelho?
0: Marcos, o tratamento na clínica ele é focado na redução da dor, melhora da função articular e também adiar, né, a cirurgia, porque como nós conversamos aqui no bloco, existem critérios para realizar a cirurgia de joelho. Não é qualquer pessoa, não é um desgaste que vai gerar uma indicação para cirurgia de joelho. Existem critérios, e às vezes o paciente tem muita dor no joelho e ainda não alcançou critérios para estar realizando a cirurgia. O ortopedista não vai realizar. Então, nós utilizamos a orientação que é o principal. O paciente, ele entender que tipo de doença que ele tem no joelho. A perda de peso também hoje é muito importante para diminuir a carga em cima do joelho. Uso de órteses e palmilhas também para corrigir a pisada desse paciente. Às vezes é a pisada que está gerando o problema no joelho. Medicamentos para suplementar a cartilagem do joelho. A melhoria da dor e da inflamação com procedimentos de infiltração dentro da articulação do joelho com ácido hialurônico, que é uma viscosuplementação que nós infiltramos ali às vezes juntamente com corticoide para gerar um conforto dentro daquela articulação do joelho e costuma durar muito tempo, é um excelente benefício. Às vezes, drenagem de líquido articular, às vezes aquele joelho está muito inchado, nós temos que realmente avaliar se tem líquido lá dentro da articulação e drenar aquele excesso de líquido. Terapia também com plasma rico em plaquetas, junto com a viscosuplementação. Então, hoje são tratamentos que não são cirúrgicos, que devolvem ao paciente uma qualidade de vida muito boa. Então, vale a pena realmente você buscar profissionais que trabalham nessa área quando a cirurgia ela não é indicada.
1: Isso é bom e me surpreende aqui a quantidade de alternativas para o tratamento das dores no joelho. Doutor, a gente já ouviu falar muito, você acabou de falar aí sobre a viscosuplementação, a gente tem ouvido falar muito sobre isso. E está tendo bons resultados ali com os seus pacientes?
0: Muito, Marcos. São respostas que nós temos no consultório que realmente nos deixam extremamente satisfeitos e faz com que a gente diga com propriedade a respeito do tratamento com a viscosuplementação. O ácido hialurônico ou a viscosuplementação é uma substância natural, um gel viscoso que lubrifica as articulações. Então ele atua como um amortecedor ali dentro do joelho, diminuindo a dor, diminuindo o desconforto e em associação, porque eu posso administrar junto com a viscosuplementação, eu posso administrar também um corticoide, tirando ali os processos inflamatórios dentro da articulação. Então, olha só, em um único tratamento eu vou estar realizando melhora da artrose, que é o desgaste, e retirando a inflamação daquela articulação. Isso gera um resultado incrível.
1: Uma curiosidade aqui, claro que o ouvinte já está perguntando também, quanto tempo que dura o efeito dessa medicação?
0: Marcos, o tratamento ele pode durar de 6 meses a 1 ano ou mais, depende muito da atividade que o paciente faz. Mas tem vários pacientes que já estão aí com mais de 1 ano sem necessidade de realizar outra infiltração. Por que que eu digo que depende muito da atividade que o paciente faz? Porque eu tenho pacientes mais jovens que têm uma artrose avançada do joelho, então isso não é só, o tratamento não, ele não é apenas no na infiltração com ácido hialurônico. Ele passa por uma avaliação dentro da clínica também, Marcos, onde eu vou avaliar o porquê que ele está com aquele desgaste na articulação. Como eu gosto de focar aqui, muitos são problemas na pisada. Aquele paciente que está nos ouvindo, aquele ouvinte que está aí nos acompanhando, você vai se lembrar de alguém aí que tem aquele chinelo Havaianas mais velhinho, todo comido só de um lado do pé, não é
1: Ou
0: isso?
1: por dentro ou por fora.
0: Exatamente. Isso é um sinal de que a pisada do paciente está errada. E com o passar do tempo, vai gerar um desalinhamento no joelho, gerando um desgaste de um dos lados do joelho, gerando uma artrose, uma inflamação na articulação. Então, eu tenho que tratar tanto a articulação do joelho, mas eu tenho que também tratar o que está gerando o problema no joelho. Então, eu tenho pacientes ali que ainda trabalham na roça, trabalham nas lavouras, que o tratamento ele dura às vezes 8 meses, 9 meses. E eu tenho paciente que ele fica mais quietinho, já não precisa trabalhar tanto, que o tratamento ele passa de 1 ano aí sem o paciente ter queixa.
1: Então, já vamos aqui às perguntas dos nossos ouvintes. Bom dia, doutor. Bom dia, Marcos. Tenho muita dor no joelho. O médico indicou cirurgia, mas não vou fazer. Tenho muito medo. A infiltração

0: Tração que o senhor falou pode fazer com o quê? E eu não preciso da cirurgia?
1: Marcos, o tratamento com ácido hialurônico, as infiltrações realizadas no joelho, não substitui a cirurgia, tá? É importante deixar isso claro. Agora, para aquele paciente que tem medo da cirurgia, para aquele paciente que ainda não tem indicação da cirurgia, é um excelente tratamento e vale muito a pena ir atrás de mais informações, agendar uma consulta com o médico para estar realizando o tratamento.
0: Bom dia, doutor. Bom dia, Marcos. Eu uso joelheira todo dia. Não aguento a dor. Meu peso está muito alto e não sei como melhorar meu joelho. Já fiz fisioterapia, já tomei anti-inflamatório. Meu chinelo fica sempre mais desgastado de um lado, justamente o que você acabou de falar.
1: Exatamente. Então nós entendemos aqui, né, Marcos, que o problema desse
0: Ficou fácil
1: paciente
0: de entender.
1: ficou fácil de entender. A questão aqui, Marcos, é eu não focar só onde está o problema. Porque onde que é o problema dessa paciente? No joelho. Mas ela deu a dica aqui já, a questão do chinelo. Então eu tenho que tratar a pisada do paciente. Não adianta, às vezes, ficar indo apenas na fisioterapia, ficar usando joelheira, até porque a joelheira, muitas vezes, ela pode limitar mais ainda a funcionalidade do joelho, ela pode atrapalhar. Então, até uma simples joelheira tem que ter indicação, né? Porque senão vai piorar o quadro do joelho do paciente. Lembra que eu disse que o joelho nós temos que manter a mobilidade dele? Nós temos que, mesmo com dor às vezes, continuar fortalecendo o joelho, continuar fazendo fisioterapia. Se eu coloco uma joelheira no joelho sem indicação, assim, vou estar diminuindo a amplitude de movimento daquele joelho. Então, a joelheira, às vezes, pode piorar também a situação. Agora, a perda de peso, nós temos que trabalhar ela também, Marcos. Isso não tem como fugir disso, tá? Mas nós temos estratégias hoje também para perda de peso na clínica. Então, é um trabalho aqui multifatorial. Eu tenho que entender de onde está surgindo o ponto principal da artrose de joelho na nossa paciente, acolher as demandas dela, acolher as dores dela, acolher os medos da nossa paciente aqui e iniciar o tratamento.
0: Maravilha. É, uma aqui, doutor, ouvinte, até não é dúvida, não, viu? Até agradecendo aqui. É, bom dia, Marcos. Bom dia, doutor Alex. Tratei meu joelho com o doutor Alex na clínica. É, não pensei que ficaria sem dor. Já faz 3 meses e não sinto dor nenhuma.
1: Olha, provavelmente a nossa paciente aqui, ela fez também o tratamento com infiltração com a viscosuplementação. Realmente, o que nós conversamos aqui, quando você inicia o tratamento e você vai acompanhando os pacientes e você vai vendo o resultado, você tem uma propriedade maior de fala a respeito de determinados tratamentos, a respeito de determinadas patologias. A nossa paciente aqui, muito obrigado pelo carinho aqui, agradecendo o tratamento. E faz 3 meses que ela não sente dor nenhuma. Esse tratamento ele está no início. 3 meses é o início de um tratamento. Até porque o ácido hialurônico, o paciente ele começa a sentir realmente os efeitos dele, os efeitos bons dele, a partir ali da segunda, terceira semana, né? Às vezes um pouquinho mais. E depois disso, realmente é só benefício, com a questão do joelho. Então, a nossa paciente aqui que está agradecendo, ela ainda vai colher frutos por muito tempo.
0: Doutor, quero agradecer imensamente a sua participação aqui. 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Doutor, tem abraço?
1: Tem abraço, sim, Marcos. Um abraço para a Viviane, a nossa paciente. Um abraço, Viviane, para você, tá? Que Deus abençoe a sua semana. Um abraço para todos os nossos ouvintes. Um abraço para a equipe da cidade de Onça do Pitangui, da Serviço de Emergência da UEI 262. Ali, um abraço para toda aquela equipe. E falar um pouquinho também a respeito do serviço de ultrassonografia na
0: Sim,
1: Clínica Vila
0: bem lembrado,
1: 7.
0: bem lembrado.
1: Hoje nós estamos lá também com o serviço de ultrassom, onde realizamos vários tipos de ultrassom que não eram realizados aqui na cidade. Então hoje o paciente não tem necessidade mais de estar saindo para outra cidade para estar realizando um exame de ultrassom.
0: Maravilha. E assim encerramos nosso quadro Mais Saúde. Daqui a pouquinho nós voltamos com mais informações aqui no nosso Mais Notícias.

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gente, hoje é 15 de setembro, hoje é dia do cliente e é dia nacional do musicoterapeuta, além do dia internacional da democracia. Aniversariante do dia. Se estivessem vivos, fariam aniversário hoje a escritora britânica Agatha Christie e o psicanalista, educador, teólogo e escritor brasileiro Rubem Alves. Apagam as velinhas também no dia de hoje Fernanda Torres, atriz brasileira, Angelita Feijó, modelo e atriz, Sorocaba, cantor brasileiro e o MC Kevinho, que nasceu em 1998. Fatos históricos e jornalísticos. Olha, em 1943, Benito Mussolini anunciava a criação do Partido Fascista Republicano. Em 1957, em São Paulo, a greve geral com 400 mil trabalhadores de

0: 16 categorias, acontecia. Era uma greve que teve o apoio organizacional do Partido Comunista Brasileiro, PCB. Em 1971, Stuart Angel, filho da estilista Zuzu Angel, era morto sob tortura na base do Galeão, no Rio de Janeiro. E em 1995 falecia o Coxinha, humorista e ator brasileiro. Em 2019, o cantor, compositor e ator português Roberto Leal também falecia. Ficamos por aqui em mais uma Agenda do Rádio. Amanhã tem muito mais para você. Até lá!
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7: Agora 11:38.
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7: 11:38, de volta com o nosso Mais Notícias. Polícia Federal investiga fraude de R$180 mil em empréstimos na Caixa Econômica. A Polícia Federal investiga uma suspeita de fraude contra a Caixa Econômica Federal, envolvendo um empréstimo de aproximadamente R$180 mil. A investigação aponta que documentos falsificados teriam sido utilizados para viabilizar a operação de crédito junto ao banco. Em um caso semelhante apurado pela Polícia Federal, o suspeito teria apresentado um documento de veículo clonado como garantia para conseguir um empréstimo de mais de R$182 mil. O documento indicava um veículo que, segundo as investigações, não existia. A apuração começou a partir de informações encaminhadas pela própria Caixa, que identificou indícios de irregularidades na operação. A Polícia Federal busca agora identificar todos os envolvidos, verificar se outras operações foram realizadas utilizando o mesmo tipo de fraude e calcular o eventual prejuízo causado à instituição financeira. As investigações continuam e os envolvidos serão responsabilizados caso sejam confirmadas as suspeitas. 11:39. 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Vou repetir, 3271-1603. 11:41, intervalo e já nós voltamos.
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10: Agora 11h48.
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10: E também de informações. 11h48, de volta com o nosso Mais Notícias. 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
10: Caso Banco Master, julgamento sobre Moraes no STF. Você vai saber como deve ser a sessão desta terça-feira na reportagem de Breno Zonta.
15: Nesta terça-feira, a partir das 10 horas da manhã, o plenário do Supremo Tribunal Federal vai analisar as mensagens trocadas pelo ministro Alexandre de Moraes com o ex-dono do Banco Master, Daniel Vorcaro. Será a primeira vez que os ministros terão de analisar um relatório da Polícia Federal que levanta suspeitas sobre a conduta de um ministro do próprio STF. A advogada e professora de Direito Constitucional, Samira Rodrigues, destaca que a ocasião é inédita.
16: Não existe no regimento interno do STF um rito desenhado para o plenário apreciar de ofício um relatório da Polícia Judiciária que aponte aí um dos próprios ministros como investigado. Então, essa PET, ela nasce de uma forma típica, porque o caso foi autuado de ofício a partir de um relatório requisitado pelo próprio relator.
15: A PET, mencionada pela Samira, é a petição 16662. Esse processo era relatado pelo ministro André Mendonça, mas foi assumido pelo presidente do STF, ministro Edson Fachin, sob argumento de que casos de potencial investigação de ministros cabem à presidência da corte. Embora não tenha um padrão de roteiro, Samira acredita

0: O julgamento deve começar com questões de ordem prévia. Uma delas é a manifestação da Procuradoria-Geral da República pelo arquivamento e anulação do relatório da Polícia Federal.
1: O ministro Gilmar Mendes já formalizou um ofício pedindo que, se a sessão for mantida, o presidente Fachin delimite previamente o que será analisado pelo plenário e que a discussão comece pelas preliminares, especialmente a nulidade arguída pela PGR.
0: O PGR Paulo Gonet argumenta que a produção do relatório teve vícios formais de origem, por ter sido determinada por Mendonça sem solicitação do Ministério Público ou da Polícia Federal e com um suposto direcionamento. Se o plenário acolher a tese da nulidade, os ministros sequer vão discutir o mérito do caso. Vale lembrar que o nome de Gonet aparece em mensagens no celular de Vorcaro. Essa relação também pode ser explorada no julgamento. Outra dúvida é se Moraes e Mendonça votam na sessão desta terça.
1: Como o ministro Mendonça ele foi afastado da relatoria por potencial impedimento, é bastante provável que a corte também discuta na própria sessão ou antes dela se Alexandre de Moraes e André Mendonça devem se declarar impedidos de votar, já que ambos são objeto direto da controvérsia.
0: Vale ressaltar que a pauta da sessão deve se restringir ao contato de Moraes com Vorcaro. Outra petição, que trata da conduta de André Mendonça como relator, será julgada na outra semana também pelo plenário do tribunal. Para a professora Samira Rodrigues, mais do que o mérito do caso, o julgamento é um teste de autocontenção para preservar a credibilidade da maior corte do país.
1: O Supremo está sendo obrigado a testar sobre si mesmo os mesmos instrumentos de controle de conduta que ele aplica a terceiros. Então, antes mesmo de qualquer juízo sobre mérito de acusações contra Alexandre de Moraes, o que precisa fazer é colocar um precedente institucional sobre o STF.
0: A Polícia Federal aponta que o ex-dono do Banco Master, Daniel Vorcaro, se encontrou 8 vezes com o ministro Alexandre de Moraes e pediu ajuda para conter ações contra o banco. O relatório também cita a atuação do ministro na análise de um contrato de 130 milhões de reais entre o Master e o escritório de advocacia de sua esposa, Viviane Barsi de Moraes. Agência Rádio Web, produção e reportagem, Breno Zonta.
2: Atualizando as informações sobre essa reportagem de Breno Zonta, os ministros até agora que já se pronunciaram, Nunes Marques e Dias Toffoli, já informaram, afirmaram que não irão votar. 11h55, 5 minutos faltando para o meio-dia.
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2: 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Daqui a pouquinho você vai ficar com a consagração à Nossa Senhora Aparecida, logo depois o programa eleitoral gratuito de transmissão obrigatória. A gente, depois, o programa Despertai com o Padre Ezequiel, e a gente volta já com a segunda hora do nosso Mais Notícias. É daqui a pouquinho.

0: Ó Maria Santíssima, que em vossa imagem milagrosa de Aparecida espalhais inúmeros benefícios sobre o Brasil, eu, embora indigno de pertencer ao número dos vossos servos, mas desejando participar dos benefícios da vossa misericórdia, prostrado a vossos pés, consagro-vos o entendimento para que sempre pense no amor que mereceis. Consagro-vos a língua para que sempre vos louve e propague a vossa devoção. Consagro-vos o coração para que depois de Deus vos ame sobre todas as coisas. Recebei-nos, ó Rainha incomparável, o ditoso número dos vossos servos. Acolhei-nos debaixo da vossa proteção. Socorrei-nos em nossas necessidades espirituais e temporais, e sobretudo na hora da nossa morte. Abençoai-nos, ó Mãe Celestial, e com vossa poderosa intercessão fortalecei-nos em nossa fraqueza, a fim de que, servindo-vos fielmente nesta vida, possamos louvar-vos, amar-vos e render-vos graças no céu por toda a eternidade. Assim seja.
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Olá, meu amigo, olá, minha amiga ouvinte. Eu desejo a você muita paz, muita luz e muita bênção de Deus. Deus é graça e amor sempre ofertado a cada um de nós. Possamos acolher este amor. Eu gostaria de conversar sobre as decisões difíceis da vida. Quando é que uma dificuldade se transforma em angústia? Quando nós não vemos caminhos de

0: caída à nossa frente. Quando nos sentimos sufocados e condenados a viver aquela situação para sempre. Muitas vezes nos desesperamos e o desespero nos impede de ver as saídas possíveis, nos impede de buscar novas saídas para a situação difícil que enfrentamos. É quando o medo nos imobiliza. O que é insuportável é a sensação de que não há nada a ser feito. Por exemplo, você sabe que alguém da família está doente. O que causa angústia mesmo é a sensação de não sabermos o que fazer. O que nos faz sofrer não é nem tanto o mal em si, mas a ausência de perspectivas. Nós nos tornamos impotentes diante da doença, diante dos fatos, não conseguimos interferir. O sofrimento maior, portanto, está na nossa imobilidade. Enquanto aguardamos que alguma coisa aconteça ou se revele, se manifeste de forma diferente. Em outras palavras, a angústia não está no problema em si, mas na falta de perspectiva de solução para esse problema. Não é o seu casamento infeliz que causa sofrimento, mas a sensação de que isso terá que se manter para sempre. Não é a doença que bateu a porta, mas é o não saber o que fazer com ela. Não é a droga que seu filho usa, mas a falta de alguém que ao seu lado diga: há um caminho naquela direção, vá naquela direção. O que causa medo nem sempre é a realidade, mas a escuridão que se alarma e se arma diante da realidade sem luz. Aquela situação que você não consegue olhar e ver com clareza. Por isso, é importante encarar a realidade, assumir a verdade da situação. Fazendo isso, nós poderemos chegar à paz interior. Encare a sua vida, olhe para a realidade. Por mais dura que ela seja, não negue a realidade. Não adianta se iludir dizendo a você mesmo que tal coisa não está acontecendo, que é uma mentira. É importante encarar os fatos. Dizer, tudo bem, vou aceitar essa realidade como ela é. Vou continuar enfrentando a vida como ela é. Eu quero tomar essa decisão de enfrentar. Por isso, caro ouvinte, liberte-se da angústia, olhando para a realidade difícil e buscando as saídas possíveis, sem negar os problemas, enfrentando-os com maturidade, como pessoa madura, com coragem e com verdade. Porque Deus está sempre conosco, sempre. Pensemos nisso. Quem quiser encontrar mensagens curtas de paz, de amor, pode curtir a nossa página no Facebook. Facebook.com/Padre Ezequiel. Um forte abraço a você, Deus te abençoe em nome do Pai, do Filho e do Espírito Santo. Amém.
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7: Vamos falar sobre a palavra mais falada no mundo, ok? Sim, ok, é a palavra mais falada ou digitada com mais frequência no mundo inteiro. Ela surgiu como uma brincadeira. Um jornal de Boston criou a expressão em referência ao som das duas palavras inglesas all correct, dizendo que estava tudo certo, ou tudo ok. All correct, tudo certo em português. E a palavra propagou a ponto de ser reconhecida hoje em qualquer parte do planeta. Coca-Cola é a segunda palavra mais falada no mundo. Em língua portuguesa, coisa é o substantivo mais utilizado. Coisa é uma palavra ônibus, usada para expressar diversas ideias, em diversas situações, com diversos sentidos. Texto cedido pela professora Vanessa Faria. 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
12: 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Olá, Brasil. Está no ar o Central de Notícias. E vamos aos destaques desta hora. Perto de 38 mil pessoas esperam transplantes de córnea no Brasil. O aumento no número desses pacientes é significante nos últimos 6 meses, de 15%. Em dezembro do ano passado, havia 32.639 pessoas na fila. Os dados são do Conselho Brasileiro de Oftalmologia. Mesmo sendo alto o número, a entidade revela que nunca foram realizadas tantas cirurgias do tipo no país que ajudaram a recuperar a visão. Em 2025, foram 17.790 procedimentos. E de 1º a 31 de agosto, 479 pessoas de várias nacionalidades foram retiradas de situações análogas à escravidão no Brasil. É o que revela um balanço do Ministério Público Federal.
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19: 12:37.
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8: De volta com o nosso Mais Notícias, meio-dia 38. Vamos aqui, informações do esporte brasileirão. Chozica, Bahia encerra jejum e entra no G4. Daniela Esperon.
9: O duelo entre Bahia e Remo em Salvador fechou a 27ª rodada do Brasileirão nesta segunda-feira. O tricolor de aço fez 2-1 e chegou na mesma pontuação do Atlético Paranaense, na terceira posição da competição. Jean Lucas e Luciano Juba fizeram os gols do time baiano, enquanto Vitor Bueno descontou para os paraenses. O técnico Rogério Ceni explicou qual a estratégia que usou para esse jogo e gostou do que viu do seu time.
10: Acho que a intensidade para recuperar a bola nos dá mais tempo para ficar com ela. E depois a construção hoje a 3 foi muito bem executada. O plano de jogo, nós trabalhamos muito ontem, até fizemos pouco o tipo de jogada que nós treinamos. Mas todos com personalidade, Canu com personalidade jogando. Recuperação rápida faz com que o adversário chute essa bola, a gente tem tempo para se amar. As transições a nosso favor, eu acho que tiram um pouco, que a linha de trás não consegue se colocar. Eles não conseguem acompanhar Pulga e Kiki, né? Então acaba distanciando um pouco. Mas com o apoio do torcedor, é natural que o time comece a fazer mais transições do que normalmente faz quando está jogando fora de casa.
9: Se o Bahia ficou na parte alta da tabela, o mesmo não pode ser falado para o Remo, que terminou a rodada afundado na zona do rebaixamento, na 19ª posição, com apenas 23 pontos. Na próxima rodada, o Remo recebe o Santos no Mangueirão no sábado que vem. Já o Bahia visita o Atlético Paranaense na Arena da Baixada, no confronto direto que define quem vai terminar em terceiro lugar na rodada que vem. Agência Rádio Web com informações do Brasileirão, Daniel Esperon.
8: Meio-dia e 40, o intervalo e na volta o nosso noticiário policial.
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14: Olá, Brasil, está no ar o Central de Notícias. E vamos aos destaques desta hora. Pesquisa descobre uso de inteligência artificial por candidatos sem identificação. Pelo menos 37 conteúdos foram gerados com a tecnologia nas contas oficiais das redes sociais de pessoas que concorrem às eleições deste ano. Mas em nenhum deles havia indicação de uso da inteligência artificial. É o que mostra um levantamento do Observatório Lupa. No período de 16 a 26 de agosto, foram coletados 314 conteúdos suspeitos em redes sociais e aplicativos de mensagem. A tecnologia estava presente em 282 deles. A maioria era deepfake. São peças artificiais criadas para simular a aparência, a voz ou a identidade de pessoas reais. E a quinta turma do Tribunal Regional do Trabalho da Primeira Região, o TRT1, condenou a Raia Drogasil S.A. ao pagamento de R$4 milhões por dano moral coletivo em razão de práticas de assédio e discriminação no ambiente de trabalho. O Central de Notícias volta a qualquer momento ou em edição especial.
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18: Agora 12:51.
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18: Tomando força. 91,5 de volta com o nosso Mais Notícias. Agora, os principais destaques do nosso noticiário policial para esta terça-feira. Um idoso de 75 anos morreu após um acidente envolvendo dois carros na manhã desta segunda-feira, na BR-354, em Córrego Danta. De acordo com a Polícia Militar Rodoviária, o sinistro aconteceu por volta das 6h30, no quilômetro 389 da rodovia. Os militares informaram que um Ford Focus, conduzido por um senhor de 67 anos, transitava sentido Bambuí a Campos Altos, quando em uma curva um Fiat Uno, que transitava no sentido contrário, invadiu a contramão e bateu de frente com o Ford Focus. Três passageiros do Fiat Uno de 15, 16 e 17 anos e dois passageiros do Ford Focus de 64 e 65 anos foram socorridos pelo SAMU e encaminhados para o hospital de Bambuí com ferimentos leves. O condutor do Ford Focus recusou atendimento e permaneceu no local até a chegada da equipe policial. O condutor do Fiat Uno faleceu no hospital. Devido ao local ser perigoso e o tempo com neblina, os veículos foram retirados da via para desobstruir.

o trânsito e evitar novos acidentes. Foi feito contato com a perícia, a qual informou que iria realizar perícia indireta devido aos veículos não estarem mais em suas posições originais. O serviço de guincho retirou os veículos da pista e foram removidos para o pátio credenciado. Um homem de 50 anos foi preso em flagrante por tráfico após ser encontrado transportando cerca de 47 quilos de cocaína em um carro na BR-262 em Juatuba, na região metropolitana de Belo Horizonte. A prisão aconteceu na manhã desta segunda durante fiscalização da Polícia Rodoviária Federal no quilômetro 366 da rodovia. Na abordagem foi realizada por uma equipe do Núcleo de Operações Especiais da PRF. O homem conduzia um Hyundai HB20S e durante vistoria, os policiais encontraram duas caixas com diversos tabletes de cocaína. A droga foi pesada e totalizou aproximadamente 47 quilos. Além do entorpecente, os agentes apreenderam R$ 905 em dinheiro e dois celulares. Segundo a Polícia Rodoviária Federal, o motorista contou que havia saído de Uberaba, no Triângulo Mineiro, e que levaria a carga até Sabará, na região metropolitana de Belo Horizonte. Ele não informou quem teria entregado a droga, quem receberia o carregamento ou quanto receberia pelo transporte. O homem recebeu voz de prisão em flagrante e foi encaminhado junto com a droga, dinheiro e os celulares para uma delegacia em Betim. As circunstâncias sobre a origem e o destino da cocaína ainda serão investigadas. No dia 54, o motorista ficou ferido após perder o controle da direção e capotar o carro na MG-260 em Cláudio. Ontem à tarde, o acidente aconteceu por volta das 15h55, no quilômetro 36, no sentido de Divinópolis para Cláudio. De acordo com as informações do atendimento, uma equipe da polícia que fazia patrulhamento pela rodovia se deparou com o Fiat Uno capotado fora da pista de rolamento. O condutor estava consciente e apresentava, aparentemente, apenas escoriações. A vítima foi socorrida pelo SAMU no local e encaminhada para a Santa Casa de Cláudio. Não houve outros veículos envolvidos. O carro ficou sob a responsabilidade do filho do motorista, que compareceu ao local. Um jovem de 22 anos foi preso suspeito de estelionato após desviar mais de R$ 11 mil da conta bancária de um taxista idoso em Santo Antônio do Monte. Segundo o registro da ocorrência, o suspeito era cliente frequente da vítima e durante algumas corridas ofereceu ajuda para utilizar o aplicativo bancário no celular do motorista, que tinha pouca familiaridade com esse tipo de serviço. O caso foi descoberto no dia 9 de setembro, quando a filha do taxista verificou a conta do pai e encontrou diversas movimentações que ele não reconhecia, incluindo transferências e empréstimos. A família procurou a polícia militar e entregou o celular da vítima. Durante investigações, os policiais identificaram uma compra feita com dinheiro da conta do taxista. Imagens de câmeras de segurança do estabelecimento mostraram um jovem realizando a transação. Com essas informações, a polícia localizou e prendeu o suspeito. Segundo os policiais, ele afirmou que teria agido com outra pessoa. Uma das transferências foi de R$ 4 mil para uma conta ligada a esse segundo envolvido, enquanto outra, de R$ 3.139,83, teria sido destinada ao próprio jovem. O prejuízo total, incluindo outras operações e empréstimos não reconhecidos pela vítima, ultrapassa R$ 11 mil. O suspeito foi encaminhado à delegacia e o caso continua sendo apurado. Meio-dia 56, um passageiro de 24 anos foi arremessado pelo vidro traseiro de um carro durante um acidente na manhã desta segunda na MG-050 em Divinópolis. A ocorrência foi registrada por volta das 10h30 no quilômetro 155, no sentido Formiga-Divinópolis, e deixou três passageiros feridos. Segundo a Polícia Militar Rodoviária, o motorista de 26 anos perdeu o controle da direção ao passar por uma curva. No momento do acidente, chovia e a pista estava molhada. O veículo saiu da pista, bateu contra o barranco, retornou à rodovia e rodou sobre a via. Com o impacto e a movimentação do carro, o passageiro que estava no banco traseiro foi lançado pelo vidro traseiro. As informações divulgadas não detalham os ferimentos sofridos por ele. Não informam se houve necessidade de internação. Outros dois passageiros também ficaram feridos. Um deles estava no banco dianteiro e o outro, de 25 anos, ocupava o banco traseiro. Conforme o registro da ocorrência, os dois sofreram ferimentos aparentemente leves e foram levados por terceiros para atendimento em uma unidade hospitalar de Divinópolis. A Polícia Militar Rodoviária permaneceu no local durante o atendimento e sinalizou a pista para garantir a segurança
dos demais motoristas. A concessionária responsável pelo trecho também foi acionada e realizou a retirada do automóvel. Até o momento não há informações oficiais sobre o estado de saúde dos três passageiros, nem sobre eventual necessidade de internação ou alta hospitalar. As circunstâncias do acidente ainda não têm uma conclusão técnica definitiva. A chuva e a pista molhada estavam presentes no momento em que o motorista perdeu o controle na curva, mas as causas do acidente ainda não foram esclarecidas. E uma discussão por limite de terreno terminou com um idoso de 75 anos e as duas filhas de 41 e 48 agredidos no bairro Santo Antônio dos Campos, conhecido como Ermida, zona rural de Divinópolis. O fato ocorreu no domingo e foi registrado pela Polícia Militar como lesão corporal. Segundo relatos de moradores e das próprias vítimas à Polícia Militar, o autor agrediu violentamente o idoso com socos, chutes e puxões de cabelo. As filhas tentaram intervir para proteger o pai e também foram agredidas. O idoso sofreu fratura em três costelas devido à gravidade dos golpes. As filhas apresentavam escoriações, hematomas e lesões na boca e no abdômen. Eles foram encaminhados para o Hospital São Judas Tadeu, onde receberam atendimento médico. Após as agressões, o autor fugiu em uma caminhonete. Foram feitas buscas nos endereços ligados aos suspeitos nas cidades de Divinópolis e Perdigão, porém, ele ainda não foi localizado. E um jovem de 22 anos foi preso durante uma operação da Polícia Militar contra o tráfico de drogas em Nova Serrana. Segundo a PM, os policiais realizavam um patrulhamento quando perceberam um suspeito em uma moto. Ao notar a presença da equipe, ele tentou fugir, mas acabou sendo alcançado e abordado. Durante a ocorrência, os militares encontraram com o jovem uma grande quantidade de drogas. Ao todo, foram apreendidas 1.875 pedras de crack, além de outras porções de entorpecentes. Também foram localizados materiais relacionados ao tráfico. Diante da situação, o jovem recebeu voz de prisão e foi encaminhado à delegacia, juntamente com todo o material apreendido. A ocorrência foi registrada como parte das ações de combate ao tráfico de drogas realizadas pela Polícia Militar em Nova Serrana. Uma hora em ponto, termina aqui o Mais Notícias. Fique ligado na nossa programação. A qualquer momento, mais informações. Isaías Santos já está chegando por aqui para dar início ao nosso Conexão. Ele fica com vocês até às 5 da tarde. Eu estarei de volta amanhã em mais uma edição do Mais Notícias, a partir das 11. Até amanhã.

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3: Essa é pra vocês dois, né? Todo mundo.

0: cuidado, é viciante.
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14: 1:29.
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17: Já de volta na programação Nova Onda, a mais sertaneja do Brasil. É você curtindo a melhor programação do seu rádio aqui pelo 91.5. 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
18: É, Rodrigo, dessa vez acho que ela não causou nada, hein? Será que superou?
19: Eu acho que sim.

0: gostou, faz barulho. Aqui toca, papai, aqui toca. Obrigado, Tarcísio.
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8: 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As inscrições encontram-se abertas do dia 8 até o dia 15 de setembro e serão realizadas através do formulário de inscrição disponível no endereço.

0: Esse eletrônico constante do edital. 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
5: 1h50.
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8: Esse é o nosso Conexão, na sua tarde especial, você curtindo aí a melhor programação do seu rádio, a mais sertaneja do Brasil, Nova Onda 91.5, viu? 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
5: Olá, Brasil, está no ar o Central de Notícias, nesta terça-feira, 15 de setembro de 2026. E vamos aos destaques desta hora.
6: Ailton Moreno, a voz padrão do rádio.
5: O ministro do Desenvolvimento, Indústria, Comércio e Serviços, Márcio Elias Rosa, e o representante comercial dos Estados Unidos, Jameson Greer, vão se reunir presencialmente entre os dias 30 de setembro e 1º de outubro, às margens de uma reunião preparatória do G20 nos Estados Unidos. A informação foi confirmada pelo ministro Márcio Elias Rosa. Também vai participar do encontro o ministro Mauro Vieira. Essa será a primeira reunião presencial entre os dois países desde a retomada das negociações sobre o tarifaço. E a maioria dos brasileiros, 53%, defende a adoção de um código de ética e de mandatos fixos para ministros do Supremo Tribunal Federal, STF. A informação é da pesquisa Quest, contratada pela TV Globo e pelo jornal O Globo e divulgada nesta segunda-feira, 14. A margem de erro do levantamento é de 2 pontos. A Quest entrevistou 2.004 eleitores entre os dias 10 e 13 de setembro, em meio à crise interna que assolou a corte.
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4: Nossa conexão já de volta na programação Nova Onda 91.5, a mais sertaneja do Brasil. 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
3: E uma música que a gente vai fazer aqui agora. Eu tenho que ver as palmas lá em cima, assim, ó. Tchau. Pra fechar legal. Leva a mão lá em cima e vai.

0: essa. Fiquem com Deus.
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9: 2h33.
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gente, hoje é 15 de setembro, hoje é dia do cliente e é dia nacional do musicoterapeuta, além do dia internacional da democracia. Aniversariante do dia. Se estivessem vivos, fariam aniversário hoje a escritora britânica Agatha Christie e o psicanalista, educador, teólogo e escritor brasileiro Rubem Alves. Apagam as velhinhas também no dia de hoje, Fernanda Torres, atriz brasileira, Angelita Feijó, modelo e atriz, Sorocaba, cantor brasileiro e o MC Kevinho, que nasceu em 1998. Fatos históricos e jornalísticos. Olha, em 1943, Benito Mussolini anunciava a criação do Partido Fascista Republicano. Em 1957, em São Paulo, a greve geral, com 400 mil trabalhadores de seis categorias, acontecia. Era uma greve que teve o apoio organizacional do Partido Comunista.

0: jornalista brasileiro perceber. Em 1971, Stuart Angel, filho da estilista Zuzu Angel, era morto sob tortura na base do Galeão, no Rio de Janeiro. E em 1995 falecia o Coxinha, humorista e ator brasileiro. Em 2019, o cantor, compositor e ator português Roberto Leal também falecia. Ficamos por aqui em mais uma Agenda do Rádio. Amanhã tem muito mais para você. Até lá!
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8: 2h50.
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11: De volta na programação Nova Onda, você curtindo aí a melhor programação do seu rádio aqui no 91.5, Nova Onda, mais sertaneja do Brasil. 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

Quero ouvir só os apaixonados assim, vem! Vem cuidar de mim, e aí? Que saudade! É Pedro Lucas da Resenha.

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1: As coisas exteriores não podem estragar as coisas interiores. Gente que fica preocupado só com aquilo que vem de fora. Vou ajudar muita gente aqui, muita gente não vai gostar de ouvir, mas eu vou falar para ajudar. A palavra do outro tem força sobre você se você não se conhece. Se você sabe quem é você, o que que tem os outros falar? E tem gente que quase que morre. Mas falou de mim, é mentira. Não tem problema. É mentira? É. E tua pessoa não te conhece? Não tem problema. Mas é verdade. Então também não tem problema. Se é verdade, não tem problema. Qual que é o problema? Se é mentira, a pessoa não te conhece. Se é verdade, então não tem problema.
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10: Notícias. Olá, Brasil. Está no ar o Central de Notícias. E vamos aos destaques desta hora. Pesquisa descobre uso de inteligência artificial por candidatos sem identificação. Pelo menos 37 conteúdos foram gerados com a tecnologia nas contas oficiais das redes sociais de pessoas que concorrem às eleições deste ano. Mas em nenhum deles havia indicação de uso da inteligência artificial. É o que mostra um levantamento do Observatório Lupa. No período de 16 a 26 de agosto, foram coletados 314 conteúdos suspeitos em redes sociais e aplicativos de mensagem. A tecnologia estava presente em 282 deles. A maioria era deepfake. São peças artificiais criadas para simular a aparência, a voz ou a identidade de pessoas reais. E a quinta turma do Tribunal Regional do Trabalho da Primeira Região, o TRT1, condenou a Raia Drogasil S.A. ao pagamento de R$4 milhões por dano moral coletivo em razão de práticas de assédio e discriminação no ambiente de trabalho. O Central de Notícias volta a qualquer momento ou em edição especial.
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23: Estamos de volta na programação Nova Onda, na sua tarde em especial, e o Conexão que segue em frente, hein? Pedindo passagem até logo mais às 5. 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
12: 3:32.
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17: Esse é o Conexão, viu? Na sua tarde especial aqui pela Nova Onda, a mais sertaneja do Brasil. 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
18: Alô, Pereira!

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7: 3:51.
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0: Nós estamos de volta na programação Nova Onda Mais Sertaneja do Brasil. Esse é o nosso Conexão com você até às 5, viu? 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
3: Olá Brasil, está no ar o Central de Notícias e vamos aos destaques desta hora. O ministro da Secretaria-Geral da Presidência, Guilherme Boulos, afirmou nesta segunda-feira 14 que o governo pretende publicar até a próxima semana uma norma para ampliar a transparência dos algoritmos utilizados pelas plataformas de aplicativos, uma das principais demandas apresentadas por motoristas e entregadores nas discussões com o governo. E moradores de 25 das 27 capitais brasileiras pagaram menos pela cesta básica de alimentos no mês passado. É o que revela levantamento realizado pelo DIEESE em parceria com a CONAB, a Companhia Nacional de Abastecimento. Entre julho e agosto, as maiores quedas foram registradas em Rio Branco, 4,7%, e em Manaus e Boa Vista, com recuos na casa dos 4,5%. Destaque também para os recuos médios registrados em Aracaju, Cuiabá e Salvador, que superaram 3%.
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10: 4:09.
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3: Nós estamos de volta na programação Nova Onda. Você curtindo aí a melhor programação do seu rádio aqui na Mais Sertaneja do Brasil. E esse é o nosso Conexão com você. Até logo mais às 5, viu? 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

0: Eu queria pedir licença para estar cantando uma música que eu fiz em homenagem ao meu pai há um tempo. E ela conta a história da nossa relação. Por isso que o nome da música é Cantar.
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6: Está aberto edital para a seleção pública de estagiários de pós-graduação em Direito para preenchimento de uma vaga destinada às promotorias de justiça da comarca de Pitangui e a formação de cadastro de reserva. 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Poderão concorrer às vagas os bacharéis em Direito que estejam cursando pós-graduação ou que ainda pretendam se inscrever em algum curso de pós-graduação em Direito. 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
14: 4h40.
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0: Ó Maria Santíssima, que em vossa imagem milagrosa de Aparecida espalhais inúmeros benefícios sobre o Brasil, eu, embora indigno de pertencer ao número dos vossos servos, mas desejando participar dos benefícios da vossa misericórdia, prostrado a vossos pés, consagro-vos o entendimento para que sempre pense no amor que mereceis. Consagro-vos a língua para que sempre vos louve e propague a vossa devoção. Consagro-vos o coração para que depois de Deus vos ame sobre todas as coisas. Recebei-nos, ó Rainha incomparável, o ditoso número dos vossos servos. Acolhei-nos debaixo da vossa proteção. Socorrei-nos em nossas necessidades espirituais e temporais, e sobretudo na hora da nossa morte. Abençoai-nos, ó Mãe Celestial, e com vossa poderosa intercessão fortalecei-nos em nossa fraqueza, a fim de que, servindo-vos fielmente nesta vida, possamos louvar-vos, amar-vos e render-vos graças no céu por toda a eternidade. Assim seja.
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1: Ó. Presta atenção nessa aqui, ó.

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Ó Maria Santíssima, que em vossa imagem milagrosa de Aparecida espalhais inúmeros benefícios sobre o Brasil, eu, embora indigno de pertencer ao número dos vossos servos, mas desejando participar dos benefícios

0: da vossa misericórdia. Prostrado a vossos pés, consagro-vos o entendimento, para que sempre pense no amor que mereceis. Consagro-vos a língua, para que sempre vos louve e propague a vossa devoção. Consagro-vos o coração, para que depois de Deus vos ame sobre todas as coisas. Recebei-nos, ó Rainha incomparável, o ditoso número dos vossos servos. Acolhei-nos debaixo da vossa proteção. Socorrei-nos em nossas necessidades espirituais e temporais, e sobretudo na hora da nossa morte. Abençoai-nos, ó Mãe Celestial, e com vossa poderosa intercessão, fortalecei-nos em nossa fraqueza, a fim de que, servindo-vos fielmente nesta vida, possamos louvar-vos, amar-vos e render-vos graças no céu por toda a eternidade. Assim seja.
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2: O anjo do Senhor anunciou a Maria, e ela concebeu do Espírito Santo. Ave Maria, cheia de graça, o Senhor é convosco. Bendita sois vós entre as mulheres, bendito é o fruto do vosso ventre, Jesus. Santa Maria, Mãe de Deus, rogai por nós, pecadores, agora e na hora de nossa morte. Amém. Eis a serva do Senhor. Faça-se em mim segundo a vossa palavra. Ave Maria, cheia de graça, o Senhor é convosco. Bendita sois vós entre as mulheres, bendito é o fruto do vosso ventre, Jesus. Santa Maria, Mãe de Deus, rogai por nós, pecadores, agora e na hora de nossa morte. Amém. E o Verbo divino se fez carne e habitou entre nós. Ave Maria, cheia de graça, o Senhor é convosco. Bendita sois vós entre as mulheres, bendito é o fruto do vosso ventre, Jesus. Santa Maria, Mãe de Deus, rogai por nós, pecadores, agora e na hora de nossa morte. Amém. Rogai por nós, Santa Mãe de Deus, para que sejamos dignos das promessas de Cristo. Oremos. Infundi, Senhor, como vos pedimos, a vossa graça nas nossas almas, para que nós, que pela anunciação do anjo, conhecemos a encarnação de Cristo, vosso Filho, pela sua paixão e morte na cruz, sejamos conduzidos à glória da ressurreição. Por nosso Senhor Jesus Cristo, vosso Filho, que é Deus convosco, na unidade do Espírito Santo. Amém. O nosso auxílio está no nome do Senhor, que fez o céu e a terra. O Senhor esteja convosco, Ele está no meio de nós. Abençoe-vos, Deus Todo-Poderoso, Pai, Filho e Espírito Santo. Amém.
3: 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Boa tarde, queridos filhos e filhas. Hoje, dia 15, é dia de Nossa Senhora das Dores. E nós estamos rezando a semana inteira, mas hoje de modo particular. Lembremos as sete dores de Maria e também as espadas que transpassam nosso coração e nos ferem profundamente. Em nome do Pai, do Filho e do Espírito Santo. Amém. Nossa Senhora das Dores, nas suas sete espadas transpassada no coração,

0: inquietações, provações, dificuldades, mãe. Também hoje, há tantas tribulações que transpassam nossa alma e nosso coração. Pedimos, Nossa Senhora das Dores, a graça da perseverança. Assim, ó Mãe, Nossa Senhora das Dores, como não recuaste diante das provações, enfrentaste as dificuldades e em tudo foste obediente até o fim ao Pai, na missão de servir a Jesus nosso Senhor, pedimos a mesma graça, Nossa Senhora das Dores, que sejamos fiéis, que sejamos perseverantes, que sejamos atuantes. Mãe dolorosa, acompanhai-nos em nossas dificuldades e atendei-nos nesta graça que para nós é como uma espada transpassada em nossa alma, que inquieta nosso viver e desassossega nossa família. Nossa Senhora das Dores, ajudai-nos a perseverar, a ter serenidade na provação, paciência em Deus, compreensão dos defeitos alheios, mas acima de tudo, Nossa Senhora das Dores, que saibamos viver cada momento com um olhar fixo na madrugada da ressurreição que nos espera. Nossa Senhora das Dores, acolha a prece de meus familiares que agora apresento como fruto desta Ave Maria. Ave Maria, cheia de graça, o Senhor é convosco. Bendita sois vós entre as mulheres, e bendito é o fruto do vosso ventre, Jesus. Santa Maria, Mãe de Deus, rogai por nós, pecadores, agora e na hora de nossa morte. Amém. Nossa Senhora das Dores, dai-nos a graça de um final de dia abençoado. E se a cruz pesar, nos ajude a carregar.
1: Amém. 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
9: 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Olá, Brasil, está no ar o Central de Notícias. E vamos aos destaques desta hora. O Conselho Curador do FGTS aprovou um aumento de R$500 milhões nos recursos destinados aos subsídios do programa Minha Casa Minha Vida. Com a decisão, o valor disponível passa de R$12,5 milhões para R$13 milhões em 2026. Os recursos em questão são utilizados para conceder descontos na compra de imóveis nas faixas 1 e 2 do programa, voltadas a famílias com renda mensal de até R$5 mil. O benefício funciona como ajuda para reduzir o valor financiado e não precisa ser devolvido ao fundo. O setor de iluminação já cresceu cerca de 10% este ano, de acordo com a Abilux, a Associação Brasileira da Área. O aquecimento da construção civil, o avanço da Minha Casa Minha Vida e a procura do consumidor por lâmpadas são apontados como responsáveis pela alta.
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1: 6:47. 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
1: Ed Brito Samuel, Eduardo Costa. Ah, moleque, essa música é bonita demais.
2: Então fica assim.

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5: Está no ar a Voz do Brasil. As notícias do governo federal que movimentaram o país no dia de hoje.
6: Olá, uma boa noite.
7: Boa noite para você que nos acompanha em todo o país.
6: Terça-feira, 15 de setembro de 2026.
7: Vamos aos destaques do dia.
6: A infraestrutura por trás da tela. Data centers mantém o mundo conectado.
7: E Brasil sanciona a lei que cria regime tributário especial para a instalação desses espaços no país.
6: É o Redata. A medida prevê incentivos fiscais e o uso de energia renovável. Pablo Mundim.
8: A nova legislação também contempla serviços de computação em nuvem e operações de inteligência artificial, como treinamento e geração de respostas do modelo de IA.
7: Produção agrícola e pecuária.
6: Brasil colheu cerca de 361 milhões de toneladas de grãos na safra 2025-26, 2,6% a mais em relação à anterior.
7: E produção de carnes deve ultrapassar 34 milhões de toneladas em 2026 e 2027. Natália Kozlik.
9: De acordo com a Conab, o resultado permitirá um aumento nas exportações sem comprometer o abastecimento do mercado interno.
6: Um refúgio.

0: Científico no meio da Amazônia.
1: Às margens do Lago Tefé, a biblioteca reúne mais de 28 mil obras ligadas à região. Cleide Lopes.
2: Localizada em uma região cercada por áreas protegidas, ela é o único local com conteúdo científico em um raio de mais de 500 quilômetros.
0: Hoje na apresentação, Luciana Vasconcelos e Nazi Brum.
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0: Sancionado o regime especial de tributação para serviços de data centers, o Redata.
1: A lei prevê incentivos fiscais e suspende a cobrança de tributos federais para a compra de equipamentos destinados à instalação, ampliação e modernização dos centros de tecnologia, os data centers.
0: Uma das obrigações das empresas é o compromisso com a sustentabilidade e o uso de energia limpa.
1: Mas você sabe o que são os data centers? Vamos entender na reportagem de Pablo Mundim.
3: Data centers são estruturas que armazenam, processam e gerenciam grandes volumes de dados e aplicações digitais. O Brasil passa a ter um regime especial de tributação para estimular a instalação de data centers no país. A nova lei cria incentivos fiscais para a compra de equipamentos usados nesses centros de processamento de dados. Para ter acesso aos benefícios, as empresas terão de cumprir contrapartidas. Entre elas, reservar pelo menos 10% da capacidade de processamento para o mercado interno, utilizar energia de fontes limpas ou renováveis e investir no país. Também haverá exigências de eficiência no uso da água para o resfriamento dos equipamentos. O secretário-executivo do Ministério da Fazenda, Rogério Seron, destaca o papel dessa medida na indústria 4.0.
4: É uma crítica muito recorrente quando se discute data centers, a questão do consumo excessivo de água e que isso pode ser um problema. As novas soluções já que se chamam de circuitos fechados, o projeto endereça isso de uma forma muito adequada. Então, o consumo de água não será um problema. E a energia, a nossa energia, sim, esses data centers consomem muita energia, mas diferente do resto do mundo, aqui a gente produz energia limpa, de baixo carbono e renovável. Então, novamente, isso não vai ser um gargalo, vai ser uma grande oportunidade.
3: A nova legislação também contempla serviços de computação em nuvem e operações de inteligência artificial, como treinamento e geração de respostas por modelos de IA. Segundo o ministro do Desenvolvimento, Indústria, Comércio e Serviços, Márcio Elias Rosa, o regime prevê a suspensão por 5 anos de tributos na compra de componentes eletrônicos e outros equipamentos de tecnologia da informação e comunicação.
5: Há uma suspensão dos tributos federais, nós temos a expectativa de que estados nos acompanhem, que os municípios nos acompanhem, mas o fato é que há uma suspensão dos tributos federais sempre que o produto não tiver produção nacional equivalente, desde que seja destinado para o ativo, né, imobilizado desses investimentos e vale por 5 anos. Ou seja, nós estamos em face de uma grande inovação.
3: A entrada no programa dependerá de autorização do Ministério da Fazenda e as empresas precisam estar em dia com os tributos federais. Reportagem Pablo Mundim.
0: A gente acabou de falar dos incentivos aos data centers, aqueles galpões gigantes, verdadeiros supercomputadores que fazem a mágica da internet acontecer hoje em dia, guardando nossas fotos e fazendo funcionar a inteligência artificial.
1: Mas para entender como a gente chegou até aqui, vale a pena voltar um pouquinho no tempo e ver como a internet evoluiu ao longo das décadas.
0: Quem é dessa época vai lembrar. 30 anos atrás, navegar na web era aquela novela da conexão discada, cheia de bips, chiados e paciência.
1: Pois é, Nazi, de lá para cá tudo mudou. Hoje, mais de 90% dos brasileiros estão conectados. E aquela internet lenta deu lugar a uma rede rápida, que está na palma da mão, no celular, no trabalho e no nosso dia a dia.
0: Pois é, confira os detalhes dessa evolução na reportagem de Gabriela Noronha.
6: Quem lembra desse som inconfundível da conexão discada? Há cerca de 30 anos, esses bips e chiados significavam que alguém estava se conectando ao mundo novo. No Brasil, a internet começou a se popularizar no final dos anos 90, por meio de modems ligados à linha telefônica. Só na década de 2000, com a introdução da banda larga, foram possíveis conexões mais rápidas e estáveis, como explica Giovanni Almeida, professor da Faculdade de Ciências e Tecnologias em Engenharia da Universidade de Brasília.
7: No início, era a tecnologia discada. Então, quem poderia ter acesso

0: acesso à internet era quem tinha um telefone em casa. E depois, então, começa a ter uma evolução, que é quando surge a tecnologia que a gente, né, chama de rede de telefonia celular. Então, tem desde a primeira geração, né? É por isso que tem 1G, 2G, 3G, 4G e hoje 5G. Aí, a partir da tecnologia 4G, é que ficou mais forte, e aí coincide com o uso do smartphone, surgimento do smartphone, que aí permite que hoje a gente tenha, né, esse acesso na palma da mão.
1: Com a expansão da infraestrutura de internet e a diversificação das tecnologias, cerca de 169 milhões de pessoas no Brasil já estão conectadas hoje. Segundo dados do Instituto Brasileiro de Geografia e Estatística, o IBGE, mais de 90% da população já tem acesso à rede. O que muitos não sabem é que, embora o destino final seja a tela do celular ou do computador, o caminho percorrido pelo sinal varia entre a fibra ótica, a rede móvel e o satélite. De acordo com Thiago Brown, assessor do Departamento de Investimento e Inovação do Ministério das Comunicações, cada tecnologia atende a uma realidade geográfica e a diferentes necessidades de uso.
2: O que é muito importante a gente ter em mente é que todas essas tecnologias, seja satélite, telefonia móvel ou fibra ótica, elas se complementam, né? Então, naquela região onde é mais difícil chegar à fibra ótica, a gente consegue, através de uma comunicação telefonia móvel, levar conectividade banda larga para a população. E aí, mais difícil ainda, aquela região mesmo remota de rural, de fronteira, por exemplo, em estados que têm muita densidade de floresta, mas existe gente morando ali, existem brasileiros morando ali, a gente tem a solução via satélite para levar também.
1: O assessor do Ministério das Comunicações destaca ainda que, para além das experiências cotidianas, redes estáveis e ultrarrápidas permitem o acesso a serviços públicos digitais, como telemedicina e conteúdos educativos.
2: Com a chegada da internet de alta velocidade, a gente consegue levar saúde. Um especialista da área médica consegue fazer o atendimento desse brasileiro que está numa região rural, por exemplo, né? E aí, acesso à educação nem se fala, né? A internet hoje tem todo o conteúdo de todos os tipos.
1: Para mais informações sobre as tecnologias disponíveis e a qualidade dos serviços prestados, basta consultar a página da Anatel na internet, no endereço anatel.gov.br. A agência regula e fiscaliza o setor de telecomunicações, estabelecendo normas técnicas e mediando conflitos entre consumidores e operadoras. Reportagem Gabriela Noronha.
3: O Brasil colheu cerca de 361 milhões de toneladas na safra 2025-26, segundo estimativa da Companhia Nacional de Abastecimento, a Conab.
4: O volume representa alta de 2,6% em relação à temporada anterior. A área plantada também deve crescer, chegando a 83,5 milhões de hectares. Confira na reportagem.
5: A produção brasileira de grãos na safra 2025-2026 fechou o ciclo estimado em 361 milhões e 700 mil toneladas, segundo a Companhia Nacional de Abastecimento, a Conab. É o 12º e último levantamento para o período de setembro do ano passado a agosto deste ano. Os números mostram um aumento de 2,6% em relação à temporada anterior. A área de plantio estimada é de 83 milhões e 500 mil hectares. Crescimento de 1,7% em comparação com o ciclo anterior. Os maiores aumentos de área estão nas lavouras de soja e milho. Segundo Nayara Bittencourt, diretora de Política Agrícola e Informações da Conab, as condições climáticas contribuíram para os dados estimados.
6: Então, em relação à soja, nós temos 180,4 milhões de toneladas colhidas. Esse resultado ele decorre tanto de uma expansão de área plantada e também das condições climáticas que foram bastante favoráveis nesse ano, com uma boa produtividade do ciclo. O milho também é uma cultura de destaque aqui, com 144 milhões de toneladas, também com condições climáticas bastante favoráveis nas principais regiões produtoras.
5: A Conab também apresentou uma estimativa para a próxima safra, de 2026 a 2027. A produção brasileira pode chegar a 366 milhões e 600 mil toneladas de grãos. Soja e milho apresentam tendência de crescimento. De acordo com a Conab, o resultado projetado reflete uma maior área semeada, o que compensa uma ligeira perda esperada na produtividade média nacional das lavouras. Quem comenta é o presidente da companhia, Silvio Porto.
7: Nós estamos apresentando aqui uma

0: expectativa de crescimento diário praticamente para todas as culturas, mas nós estamos identificando uma redução diária no Rio Grande do Sul, mas nós estamos identificando também uma compensação dessa redução em outros estados.
1: O IBGE, que faz um levantamento anual da safra, estima para 2026 uma produção agrícola de 352 milhões e 900 mil toneladas, 2% acima do resultado registrado em 2025. Arroz, milho e soja representam 92,9% da produção estimada e ocupam 87,4% da área a ser colhida. Entre as regiões, o Centro-Oeste apresenta a maior estimativa de produção, seguido por Sul, Sudeste, Nordeste e Norte. E Mato Grosso é o maior produtor, com 32,1%, seguido por Paraná, Rio Grande do Sul, Goiás, Mato Grosso do Sul e Minas Gerais. Com locução de Thaís de Araújo, reportagem Luciana Colares de Holanda.
2: No mercado de carnes, também há projeção de alta nos próximos anos.
3: Segundo a Conab, o resultado será puxado pela produção de carne suína e de frango em 2026 e 2027.
4: Segundo projeções da Conab, Companhia Nacional de Abastecimento, a produção brasileira de carnes deve ultrapassar 34 milhões de toneladas neste ano e no próximo. O valor é 2% maior que o volume obtido em 2025 e foi influenciado sobretudo pela avicultura de corte e a suinocultura. De acordo com a Conab, o resultado permitirá um aumento nas exportações sem comprometer o abastecimento do mercado interno. Os dados divulgados nesta terça-feira também estimam alta na produção de ovos no país nos próximos anos. A publicação completa pode ser acessada no endereço www.gov.br/conab. Natália Koslick para a Voz do Brasil.
2: Atenção, participantes da Prova Nacional Docente.
3: O Instituto Nacional de Estudos e Pesquisas Educacionais Anísio Teixeira, o INEP, recomenda aos inscritos consultar com antecedência o local de prova, que será aplicada no próximo domingo, 20 de setembro.
2: As informações estão disponíveis no cartão de confirmação da inscrição no sistema PND.
3: Os portões serão abertos ao meio-dia, no horário de Brasília, e fechados pontualmente à 1 da tarde.
2: O resultado final está previsto para 15 de dezembro.
3: Mais informações em pnd.inep.gov.br.
2: Dicas do Enem.
5: Oi, meu nome é Davi Enzo e a minha pergunta é: quantas horas por dia eu preciso estudar?
2: A professora de Biologia Maria Antônia Ferreira vai responder essa dúvida. Vamos conferir.
6: Para essa pergunta, não existe uma resposta exata, porque isso é muito individual de cada um. Eu diria para vocês focarem mais em qualidade de estudo e menos em tempo. Porque, por exemplo, se você estudar 2 horas por dia, mas essas 2 horas forem bem proveitosas com foco total, é mais eficiente do que 5 horas toda hora oscilando o foco. Então, eu acho que assim, o máximo possível que você consiga manter um bom rendimento, um bom foco ali nesse tempo de estudos. Lembre-se, no dia da prova vocês estarão realizando exercícios, vocês precisam estar preparados para responder questões. O Enem é muito mais do que simplesmente decorar um monte de teoria. Ele é uma prova de leitura, interpretação e preparação para responder exercícios.
2: As provas do Enem vão ser realizadas nos dias 8 e 15 de novembro. 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Um local de conhecimento no interior do Amazonas, onde é possível acessar obras dos primeiros cientistas que pesquisaram a região.
3: Biodiversidade, populações ribeirinhas e recursos naturais estão entre os temas das pesquisas.
2: A biblioteca que fica em Tefé é um convite para pesquisadores, estudantes e qualquer pessoa que queira saber mais sobre a Amazônia brasileira.
3: Ela é um centro de pesquisa de excelência vinculado ao Ministério da Ciência, Tecnologia e Inovação.
7: Preservar a Amazônia é garantir vidas no planeta, mas para preservar é preciso conhecer. E é justamente esse o objetivo da biblioteca Henri Waterbeats. Às margens do Lago Tefé, no Amazonas, a biblioteca conta com 28 mil obras científicas dedicadas à região. Mais do que reunir livros, a biblioteca é há mais de 3 décadas uma guardiã da memória Biblioteconomia Científica da Amazônia. A bibliotecária Graciete do Socorro Rolim

0: contam um pouco sobre a sua história.
1: Nós temos vários títulos de vários viajantes naturalistas que andou aqui pela região amazônica. Se você quiser fazer uma pesquisa histórica dos primeiros estudos relacionados aqui na região, tanto na parte de biologia, botânica, zoologia, arqueologia, a parte da antropologia, esses livros, eles são fontes riquíssimos dessas informações.
0: O acervo conta com publicações sobre a conservação da biodiversidade, uso sustentável dos recursos naturais, estudos sobre populações ribeirinhas e diversidade socioambiental. A biblioteca é uma fonte de consulta para pesquisadores, estudantes e profissionais de diversas áreas. Localizada em uma região cercada por áreas protegidas, ela é o único local com conteúdo científico em um raio de mais de 500 quilômetros, como explica Graciete do Socorro Rolim.
1: Além da importância dela científica, né, o lugar é muito bonito. Tem os janelões de vidro, então dá a vista direta para o Lago Tefé. A vista é muito linda.
0: Para saber mais sobre a biblioteca Henry Waterbeats, é só acessar a página mamirauá.org.br. Reportagem Cleide Lopes.
2: Os gabaritos preliminares do Exame Nacional de Avaliação da Formação Médica, o ENAMED, e da primeira etapa do Revalida já estão disponíveis para consulta.
3: O prazo para apresentar recursos termina nesta quinta-feira, dia 17 de setembro.
2: As versões definitivas do gabarito oficial da prova, objetiva e o resultado definitivo, serão publicados no dia 4 de dezembro.
3: O ENAMED avalia a formação médica. Já o Revalida comprova diplomas médicos expedidos por universidades de fora do Brasil para exercício profissional no SUS.
2: Para mais informações, acesse gov.br/inep.
3: Conhecer o território indígena e seus caminhos pode fazer toda a diferença na hora de salvar uma vida.
2: Por isso, foi implementado um projeto piloto em Dourados, no Mato Grosso do Sul, o SAMU Indígena.
3: A equipe conta com profissionais indígenas e reduzem mais da metade o tempo de resposta em emergências em saúde nos territórios.
4: Com atendimento na língua nativa, o SAMU indígena funciona 24 horas por dia, 7 dias por semana, e atende cerca de 25 mil indígenas de três etnias que vivem na Reserva Dourados, em Mato Grosso do Sul. Desde agosto do ano passado, quando foi implementado o projeto piloto, o serviço já registrou mais de 2.400 ocorrências, uma média de 204 atendimentos por mês. A secretária de Saúde Indígena do Ministério da Saúde, Lucinha Tremembé, diz que o SAMU indígena dá mais celeridade aos atendimentos de urgência.
5: Com o SAMU, a gente consegue aí um fato muito importante, que é a redução do tempo de espera.
4: O número para acionar o serviço é o mesmo que funciona no restante do país, o 192. O que muda no caso do SAMU indígena é a equipe. Ao todo, são 14 profissionais da saúde. 7 deles são indígenas e falam fluentemente português e guarani. A equipe também conhece bem a região, o que dá mais celeridade ao atendimento. O Everton Nunes, da etnia Terena, é um dos enfermeiros que trabalham na viatura e fala da importância da rapidez na resposta ao chamado.
6: O que difere é que nós já conhecemos a aldeia, né? A gente sabe por onde conseguimos entrar, até porque em dia de chuva é mais difícil de entrar. Os condutores sabem, por aqui eu não posso passar, porque se eu passar por aqui, a minha VTR vai ficar. Essa questão de logística mesmo, da condução, do condutor levar a equipe até esse atendimento e até também do tempo-resposta. Tempo é vida.
4: As comunidades indígenas da reserva de Dourados contam com suporte de duas unidades básicas de saúde indígena, um polo base e um distrito sanitário especial indígena. Mas nos casos de ocorrências mais graves, a equipe do SAMU leva o paciente para unidades de saúde e hospitais da região para atendimento especializado. Reportagem Graziele Bezerra.
2: Com as eleições chegando, é importante reforçar: o voto é livre e secreto.
3: Prática de assédio eleitoral no trabalho é crime.
2: Quem traz os detalhes é a repórter.

0: Repórter Larissa Graciano.
1: Nos últimos 4 anos, o Ministério Público do Trabalho recebeu quase 5 mil denúncias de assédio eleitoral. O voto é secreto, é um direito previsto na Constituição. Mas tem patrão, tem chefe que usa do cargo e do poder econômico para pressionar empregados a apoiar esse ou aquele candidato. E isso é crime. No começo, a prática do assédio eleitoral envolvia pressões diretas, como ameaça de demissão. Hoje, a maioria dos casos é mais velada, como mensagens do chefe com vídeo ou pesquisas eleitorais postadas em grupos da empresa ou enviadas diretamente ao trabalhador. Falas do patrão no ambiente de trabalho, sugerindo que a situação pode ficar difícil se determinado candidato vencer, é outro exemplo. E para configurar assédio, não precisa ser um ato repetido. É que essa pressão, esse constrangimento, ainda que feito uma única vez, tem potencial de gerar medo no trabalhador e direcionar seu voto, afirmou a advogada da União, Alessandra Lopes.
2: Sobretudo esse medo que a pessoa vai nutrir de ser penalizada, de ser removida, de ser transferida, né, de local, de ir para um local onde tem menos condições, de mudar a sua escala de trabalho, de perder o emprego também, né, no final das contas. A gente não quer que ninguém que esteja numa relação hierarquizada, que tenha poder econômico privilegiado, possa coagir outras pessoas e, portanto, desequilibrar o pleito.
1: Uma das provas mais comuns apresentadas pelo trabalhador são as conversas de WhatsApp. Por isso, a orientação para você que é dono de empresa ou coordenador de uma área e que tem poder hierárquico sobre seus trabalhadores é saber os limites do que pode e do que não pode, como alerta o procurador do trabalho, Igor Souza Gonçalves.
3: O empregador tem direito à sua liberdade de pensamento, à sua liberdade política, mas quando ele está dentro do ambiente empresarial, ainda que ele esteja num grupo de WhatsApp, numa conversa informal com aquele determinado trabalhador, ele deve ser recordar que, em muitos casos, o que está ali não é o CPF dele, é o CNPJ dele. Então, às vezes, esse tipo de brincadeira, esse tipo de mensagem, ele pode ter uma conotação e um potencial de constranger aquele determinado trabalhador. A gente já teve diversas condenações aí a valores vultuosos, né, nas eleições de 2022, de 2024, a responsabilização de empregadores públicos e privados, condenações de dano moral coletivo que passaram e a casa dos milhões, né? Porque é um dano que se entende que não é só a liberdade de pensamento do trabalhador, é um dano a toda a democracia.
1: Abrir as portas da fábrica, da loja ou da repartição pública para que um candidato converse com os funcionários é outro tipo bem comum de assédio eleitoral e deve ser denunciado. Para prevenir a prática também no serviço público, foram realizadas mais de 50 palestras em vários órgãos federais. Houve ainda a assinatura de uma parceria para dar agilidade no encaminhamento das denúncias que podem ser feitas, por exemplo, no site do MPT, o Ministério Público do Trabalho. De Brasília, Larissa Graciano.
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0: Fique agora com as notícias do Poder Judiciário do Congresso Nacional. Uma boa noite.
4: Boa noite, até amanhã.
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7: STF analisa petição referente ao relatório da PF no âmbito do caso Master.
8: STJ define que milhas e pontos de programas de fidelidade podem ser penhorados para pagar dívidas.
7: Mesários vão até o dia 3 de outubro para concluir o treinamento para as eleições 2026.
8: Boa noite, eu sou Leandro Bezerra.
7: E eu sou Walter Lima.
8: O plenário do Supremo Tribunal Federal realizou nesta terça-feira uma sessão extraordinária com o objetivo de analisar a petição 16662 referente ao relatório produzido pela Polícia Federal no âmbito do caso Master, relacionado ao ministro Alexandre de Moraes.
7: Na sessão de hoje, os ministros debateram questão de ordem apresentada pelo decano da Corte, ministro Gilmar Mendes.
8: Os ministros, neste primeiro momento, analisam se acompanham ou não o presidente do STF, ministro Edson Fachin, no sentido de julgar a petição 16662 separadamente da petição que faz questionamentos sobre a conduta do ministro André Mendonça nas investigações sobre o caso Master.
7: Depois houve o pedido de vista do ministro Flávio Dino para ter mais tempo para analisar o caso e o julgamento.

0: Foi suspenso.
1: Milhas aéreas e pontos de programas de fidelidade podem ser penhorados para pagar dívidas.
0: O entendimento é do STJ. Fátima Uchoa.
2: A penhora é um ato processual que vincula bens do devedor ao pagamento de dívidas. Uma empresa credora pediu que operadoras de cartão de crédito e programas de fidelidade de companhias aéreas informassem a existência de pontos em nome de um devedor. O Tribunal de Justiça do Distrito Federal negou o pedido, mas no STJ, a relatora ministra Nancy Andrighi destacou que a lei não impede, em regra, a penhora de pontos de fidelidade com valor econômico, que são considerados bens digitais integrantes do patrimônio do devedor. E no caso julgado, a empresa deverá indicar quais programas pretende consultar para que o tribunal de origem avalie a possibilidade de penhora.
1: Você já teve dificuldade para se desconectar do trabalho?
0: Para chamar a atenção para este problema, o TST e a Universidade de Brasília lançaram uma campanha sobre saúde mental. Larissa Batista.
3: A campanha tem um recado direto: sua saúde é a fronteira que o trabalho não pode ultrapassar. E ela mostra que o descanso também é cuidado. Os materiais serão divulgados durante o mês de setembro nas redes sociais da Justiça do Trabalho, em parceria com os 24 TRTs espalhados pelo Brasil. Não deixe de conferir. E se precisar de apoio emocional, ligue para o Centro de Valorização da Vida, pelo número 188. As ligações são gratuitas e o atendimento é feito 24 horas por dia.
1: Mesários têm até o dia 3 de outubro para concluir treinamento para eleições 2026.
0: Capacitação pode ser feita pelo aplicativo Mesário ou pelo ambiente virtual de aprendizagem do TSE. Fábio Ruas.
4: Além da capacitação à distância, o treinamento também pode ser presencial, de acordo com a orientação de cada cartório eleitoral. O curso virtual reúne informações sobre os procedimentos que deverão ser adotados por quem vai trabalhar nas sessões eleitorais. O conteúdo foi atualizado para as eleições 2026 e contempla o novo fluxo de votação, com orientações práticas para o dia da eleição. Quem concluir o treinamento e trabalhar nos dois turnos poderá acumular 6 dias de folga.
1: Justiça Federal condena líder de esquema financeiro a mais de 23 anos de prisão por lavagem de dinheiro.
0: Decisão atendeu a pedido do MPF e também responsabilizou outros dois envolvidos na fraude. Carla Zanetti.
5: Segundo investigações, o esquema fraudulento operava a partir da cooptação de vítimas para contratação de empréstimos consignados de alto valor em instituições financeiras. Em troca, os suspeitos prometiam quitar as parcelas dos financiamentos e repassar os lucros do investimento para as vítimas. Entre 2019 e 2022, foram movimentados cerca de R$ 156 milhões. O réu líder do esquema foi condenado a 23 anos de reclusão por lavagem de dinheiro. Já os outros dois acusados já estão cumprindo as próprias penas.
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1: A você uma boa noite.
0: E até amanhã.
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8: Eu sou Humberto Pinheiro e estes são os destaques de hoje do Jornal do Senado, que começa agora. Senado deve analisar projeto que protege recursos do Fundo Constitucional do Distrito Federal. Campanha busca conscientizar a população sobre a doação de órgãos. Senado vende mais de 20 mil livros na Bienal de São Paulo. Boa noite. O Senado Federal deve analisar o projeto de lei complementar que busca proteger os recursos do Fundo Constitucional do Distrito Federal. A proposta altera o novo arcabouço fiscal para garantir o funcionamento dos serviços essenciais da capital do país. Repórter Douglas Castilho.
9: O texto tem como objetivo central retirar o Fundo Constitucional do Distrito Federal, o FCDF, das restrições fiscais que recentemente passaram a limitar o aumento dos seus recursos. O FCDF CDF é utilizado para manter as polícias.

0: As militar, civil e penal, o Corpo de Bombeiros, a saúde e a educação de Brasília, mas passou a ter seu orçamento obrigatoriamente limitado nos anos em que a União registrar contas no vermelho. O consultor de orçamento do Senado, Sérgio Machado, demonstrou cautela com as idas e vindas de exceções às regras fiscais, porque podem prejudicar a transparência orçamentária.
1: O problema da inclusão sucessiva de exceções às regras fiscais é que isso traz prejuízo à transparência, à simplicidade do nosso sistema orçamentário e, em alguma medida, à própria efetividade da medida original. Por outro lado, é claro que há mérito em muitas dessas exceções. Afinal, estamos mesmo tratando de uma obrigação prevista constitucionalmente.
0: A lei do arcabouço fiscal já havia excluído expressamente o FCDF dos limites de controle de gasto, mas uma lei complementar aprovada em agosto estabeleceu uma regra geral que afetou os repasses ao fundo. O projeto agora apresentado altera esse quadro ao inserir uma exceção expressa para o FCDF, garantindo que seu reajuste volte a acompanhar integralmente a variação da receita corrente líquida. O projeto aguarda envio para as comissões do Senado.
2: Estamos em um mês marcado por campanhas de conscientização sobre diversos temas. Uma delas é o Setembro Verde, que alerta para a importância da doação de órgãos. A campanha busca informar a população e incentivar a doação, um gesto que pode salvar vidas. Repórter Lana Dias.
3: A decisão comunicada de se tornar um doador de órgãos pode orientar a família no momento de luto e, principalmente, salvar a vida de quem aguarda um transplante. É por isso que existe o Setembro Verde, com o objetivo de conscientizar a população sobre a importância da doação. A campanha é relacionada ao Dia Nacional da Doação de Órgãos, em 27 de setembro, e busca, sobretudo, incentivar as pessoas a expressarem a vontade, ainda em vida, às suas famílias, como explicou a médica nefrologista da Fundação ProRim, Amanda Meyer da Luz.
4: Durante todo esse mês, nós procuramos esclarecer dúvidas, combater mitos e, principalmente, simular pessoas a ter essa conversa com a sua família sobre o seu desejo de serem doadores. Hoje nós sabemos que existem mais de 45 mil pessoas em uma lista de espera para um rim.
3: A doação pode acontecer em duas circunstâncias. A primeira é com doador vivo, quando estiver saudável e em condições para que o procedimento não prejudique sua saúde. A outra é com doador falecido, quando a morte encefálica é decretada. Amanda esclareceu que, nessa situação, a família é acolhida e consultada sobre a doação.
4: Após a confirmação, então, dessa morte encefálica, a família é acolhida e é consultada sobre a doação. Se houver, então, a autorização, são realizados, então, por último, exames para avaliar quais órgãos, né, podem ser aproveitados. Um deles, então, pode ser o rim. Então, a central de transplantes identifica o possível depois receptor, segundo os critérios clínicos, critérios de compatibilidade, tempo de espera e logística para a chegada do órgão na pessoa que será a receptora.
3: A doação e o transplante de órgãos e tecidos são incentivados por lei no Brasil, que prevê, na última semana de setembro, a realização de atividades de conscientização dos estudantes de todos os níveis de ensino. Quem deseja ser doador ou doadora de órgãos deve conversar com a família. Mais de 49.500 pessoas aguardam transplante de órgãos no Brasil, segundo a lista de espera do Ministério da Saúde.
2: Mais de 20 mil livros foram vendidos pela Livraria do Senado durante a Bienal do Livro de São Paulo, realizada neste mês. A Constituição Federal e títulos sobre a história do Brasil estiveram entre as obras mais procuradas. Outro destaque foi a coleção Em Miúdos, que leva a educação cidadã a crianças e jovens por meio de ilustrações e linguagem informal. A 28ª Bienal Internacional do Livro de São Paulo terminou no domingo, dia 13. O Senado levou ao público uma variedade de títulos e também apresentou iniciativas de educação legislativa, preservação da memória e participação popular. A reportagem é de Yasmin Rodrigues.
5: O Senado participou com cerca de 250 títulos publicados pela própria casa. O espaço também recebeu atividades sobre o arquivo e a biblioteca do Senado, a coleção Escritoras do Brasil, Sustentabilidade e o programa E-Cidadania, que aproxima a população do processo legislativo. A servidora do Senado, Paula Oda, explica que a proposta foi apresentar ao visitante diferentes formas de conhecer e se aproximar da casa.
6: O espaço de eventos, ele é muito interessante, porque a instituição tem a possibilidade de conversar com a sociedade aqui. E mais do que vir aqui só e vender livros, a gente está aqui para representar a instituição, a gente está aqui para demonstrar mostrar, né, tudo que a gente tem de melhor para o cidadão, que muitas

0: Relator, senador Flávio Bolsonaro, do PL do Rio de Janeiro, alegou que o agressor se aproveita da vulnerabilidade física da mulher para colocá-la novamente em risco e defendeu a concessão do porte. A reportagem é de Bruno Lourenço.
1: O projeto de lei que está pronto para ser votado na Comissão de Segurança Pública altera o Estatuto do Desarmamento para garantir o direito ao porte de arma de fogo a mulheres sob o amparo de medidas protetivas da Lei Maria da Penha. O texto também reduz a idade mínima de 25 para 18 anos, tanto para aquisição quanto para o porte de arma pelas vítimas. O relator, senador Flávio Bolsonaro, do PL do Rio de Janeiro, alegou que o agressor se aproveita da vulnerabilidade física da mulher para colocá-la novamente em risco e defendeu a concessão do porte.
2: A arma de fogo, caso assim deseje a mulher, sob medida protetiva de urgência, servirá como instrumento equalizador contra a diferença de força física existente entre ela e o agressor. Ressaltamos que o porte de arma de fogo não será obrigatório, mas apenas facultativo, somente para as mulheres sob medidas protetivas de urgência e que cumpram os requisitos arrolados no presente projeto de lei e no corpo normativo do próprio estatuto.
1: A CSP pode acrescentar alteração ao texto aprovado na Comissão de Direitos Humanos para deixar claro que, revogada a medida protetiva de urgência, cessará também a autorização excepcional para a arma de fogo, mas nada impedirá a mulher de buscar a posse da arma dentro das regras gerais do estatuto.
3: Eleições 2026.
0: Nas eleições deste ano, presos em regime provisório poderão votar. No entanto, essa pode ser a última vez que brasileiros nessa condição participam das eleições. Isso porque a lei antifacção que entrou em vigor em março de 2026 proíbe o alistamento eleitoral e o voto de pessoas presas, seja em regime definitivo ou provisório. Porém, o Tribunal Superior Eleitoral decidiu suspender esse trecho da legislação, permitindo que presos provisórios e adolescentes que cumprem medidas judiciais restritivas votem em outubro. O TSE argumentou que a lei antifacção viola o princípio da anualidade eleitoral, que impede mudanças na legislação a menos de um ano da eleição. O Supremo Tribunal Federal também pode julgar o tema para manter ou anular, em definitivo, o direito ao alistamento e ao voto do preso provisório. A Constituição já proíbe o voto de pessoas condenadas em decisão final. Nos últimos anos, a Justiça Eleitoral instalou cabines de votação em alguns estabelecimentos penais para garantir o direito dos presos. Em 2026, poderá votar o preso sem condenação definitiva que estiver com o título eleitoral em dia e tiver solicitado o voto. O prazo para o pedido terminou em maio. Com trabalhos técnicos de Eliseu Caires, o Jornal do Senado fica por aqui. Acompanhe agora as notícias da Câmara dos Deputados. Boa noite e até amanhã.
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4: Plenário pode votar punição para quem tentar fraudar interdição de idosos.
5: Avança projeto que cria política de reintegração de brasileiros deportados.
4: Gestantes poderão ter direito a condições especiais em concursos públicos.
5: Boa noite. Os deputados estão analisando a proposta que garante condições especiais para mulheres grávidas em concursos públicos. A repórter Fabielle Pires traz mais informações sobre a proposta.
6: Um projeto de lei em discussão na Câmara dos Deputados quer garantir que mulheres grávidas ou puérperas não sejam prejudicadas em concursos públicos por causa da gestação ou do parto. A autora da proposta, a deputada Denise Pessoa, do PT do Rio Grande do Sul, disse que apresentou o texto ao acompanhar notícias de gestantes prejudicadas em concursos. Em 2025, por exemplo, 3 grávidas passaram por dificuldades no concurso nacional unificado ao não conseguirem da banca organizadora autorização para assistir de forma remota ao curso de formação em caso de parto. Pelo texto em discussão na Câmara, candidatas impossibilitadas de participar de qualquer etapa de concurso público em razão da gestação, parto ou puerpério terão direito a participar remotamente da fase do certame quando houver compatibilidade com a situação de saúde, desde que essa forma de participação não frustre o caráter competitivo do concurso. A proposta também permite a realização da prova em segunda chamada, quando a candidata não puder comparecer no dia previsto em edital, com nova data a ser agendada pela banca organizadora. A impossibilidade deverá ser comprovada antes ou imediatamente após a realização da prova, mediante documento assinado por profissionais.

0: profissional médico. O direito será garantido em qualquer estágio da gestação para todas as etapas do concurso, independentemente de previsão expressa no edital. Segundo a autora do projeto, Denise Pessoa, a segunda chamada e a participação remota de gestantes em etapas de concurso público já vêm sendo conquistadas na Justiça.
1: Essa proposta ela é importante porque ela combate e enfrenta uma desigualdade que atinge as mulheres. A gente sabe que essa é um caso que já apareceu, como eu disse, em vários concursos, especialmente no concurso nacional unificado, e que decisões judiciais já garantiram o direito às mulheres. E, portanto, a gente transforma em legislação algo que já vem sendo reconhecido em processos judiciais. É importante que as mulheres elas possam correr em condições iguais e elas não precisem ser punidas por uma condição física que não deveria ser um fator de exclusão.
0: O projeto que garante a gestantes ou puérperas condições diferenciadas em concursos públicos foi aprovado pela Comissão de Administração e Serviço Público. O texto ainda vai passar pelas Comissões de Defesa dos Direitos da Mulher e de Constituição e Justiça. Da Rádio Câmara de Brasília, Fabielle Pires.
2: Economia.
3: Josenildo, do PDT do Amapá, defende a aprovação de projeto que cria regras para reduzir a burocracia. Autor da matéria, ele explica que o objetivo é digitalizar processos de licenciamento com prioridade para microempresas, pequenos negócios e empreendedores individuais.
4: Josenildo propõe que os órgãos públicos deixem de exigir documentos já disponíveis bases de dados governamentais. O deputado aponta que a integração dos sistemas vai reduzir custos, acelerar as decisões administrativas e melhorar o ambiente de negócios.
3: Carlos Veras, do PT de Pernambuco, apoia projeto que regulamenta a criação e o funcionamento das cooperativas solidárias. O texto define essas entidades como sociedades sem fins lucrativos e voltadas à promoção social, geração de renda e superação das desigualdades.
4: Carlos Veras entende que o projeto oferece a essas cooperativas tratamento tributário diferenciado e prioridade em licitações públicas. Além disso, a proposta regulamenta a atuação das cooperativas em finanças solidárias e em plataformas digitais de trabalho.
3: João Carlos Bacelar, do PL da Bahia, pediu informações à Casa Civil sobre a regulamentação de incentivos fiscais para sistemas de armazenamento de energia por baterias. Ele quer saber como o governo pretende incluir essa tecnologia no regime especial de incentivos para o desenvolvimento da infraestrutura, o REIDI.
4: O deputado pede esclarecimento sobre o andamento da regulamentação e os estudos técnicos, fiscais e regulatórios relacionados ao tema. João Carlos Bacelar argumenta que a medida pode incentivar investimentos e fortalecer a infraestrutura do setor elétrico.
3: Projeto de Heloísa Helena, da Rede do Rio de Janeiro, proíbe as apostas esportivas online no Brasil. A parlamentar argumenta que a expansão das bets contribui para o endividamento das famílias e para o aumento do transtorno relacionado ao vício em jogos.
5: O que acontece hoje é que as pessoas não precisam nem se deslocar de casa, como se fazia antes, para jogar nos cassinos, nos bingos ou em qualquer lugar. As pessoas com um celular, elas podem ter toda a sua vida destruída. São muitos casos de ludopatia já diagnosticados, casos gravíssimos de famílias inteiras que perdem tudo que têm, muitos jovens suicidam em função dessa jogatina que são as bets. Então, nós entendemos que é de fundamental importância que elas sejam proibidas.
4: Heloísa Helena critica a regulamentação do setor e alerta que a arrecadação tributária obtida com as apostas não compensa os impactos sociais causados pelo vício em jogos. Ela acrescenta que grande parte dos recursos movimentados por essas plataformas vai para o exterior.
2: Trabalho.
3: Delegado Éder Mauro, do PL do Pará, defende a criação de uma política de qualificação profissional e reinserção no mercado de trabalho para pais de pessoas com deficiência após a morte de quem era cuidado. A proposta prioriza esse público em programas federais de capacitação e intermediação de emprego.
4: Delegado Éder Mauro afirma que os beneficiários também poderão receber acompanhamento psicossocial e participar de ações de empreendedorismo. Ele argumenta que a ideia é reduzir a vulnerabilidade de famílias que deixaram o mercado de trabalho para exercer o cuidado contínuo.
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6: Relações Exteriores.
3: A proposta que cria política para a reintegração de brasileiros deportados ou repatriados avançou na Câmara. A repórter Silvia Munhato tem mais detalhes.
7: A Comissão de Previdência, Assistência Social, Infância, Adolescência e Família da Câmara dos Deputados aprovou o projeto que cria a política Reintegra Brasil. O objetivo é apoiar a reinserção social e profissional de brasileiros que retornam ao país após repatriação ou deportação. Em 2025, 3.924 brasileiros foram deportados pelos Estados Unidos e outros 3.050 tiveram que sair da União Europeia. A deputada Rogéria Santos, do Republicanos da Bahia, relatora do texto, destacou que esses brasileiros chegam ao país com dificuldades econômicas, mas também com outros problemas.
8: Existe um outro pormenor também, que na sua maioria eles retornam ao Brasil, inclusive indocumentados, com seus documentos expirados, com dificuldades de acessar o poder público, inclusive em relação à saúde. E aí, a política ela vem trazendo exatamente esse bojo para acolher e reintegrar esses brasileiros.
7: Entre as medidas previstas está a criação de unidades de recepção nos pontos de entrada no país, com encaminhamento para abrigos temporários ou auxílio para transporte até o município de origem. Também deverá ser ofertado atendimento psicológico e assistência social, além da criação de espaços de convivência para mães e filhos e apoio para a localização de parentes no Brasil. O texto ainda concede atendimento prioritário no Cadastro Único para Programas Sociais e prioridade no acesso ao Bolsa Família e ao benefício de prestação continuada. Outras ações estão relacionadas à empregabilidade das pessoas e à proteção de bens adquiridos no exterior. A proposta que cria uma política de acolhimento de deportados e repatriados será analisada agora pelas Comissões de Finanças e Tributação e de Constituição e Justiça. Da Rádio Câmara de Brasília, Silvia Munhato.
6: Desenvolvimento Regional.
4: Sérgio Brito, do PSD da Bahia, solicita a realização de uma audiência pública para discutir o projeto que transfere às assembleias legislativas a competência para criar municípios. A ideia é impulsionar o desenvolvimento regional de distritos com potencial econômico.
9: A criação de novos municípios tem relação direta com o desenvolvimento regional. Tem distritos e comunidades que comprovadamente têm capacidade de crescer, se desenvolver, gerando renda e progresso para centenas de regiões pelo Brasil. O projeto estabelece critérios claros e responsáveis, assegurando que novas unidades administrativas tenham viabilidade econômica, social e estrutural, garantindo a sustentabilidade e melhor prestação de serviços à população.
3: Sérgio Brito cita como exemplos os distritos baianos de Roda Velha e Rosário para defender a proposta. Segundo o deputado, o projeto estabelece critérios técnicos para a criação dos municípios e pode facilitar o acesso da população a serviços públicos, além de estimular o desenvolvimento regional.
4: Da Vitória, do PP do Espírito Santo, defende a aprovação de projeto que permite transformar a ocupação regular de terrenos de marinha em direito de uso registrado em cartório. Pela proposta de sua autoria, a União permanece como proprietária, enquanto o morador passa a ter o domínio útil do imóvel.
3: Da Vitória explica que a medida alcança ocupantes inscritos na Secretaria do Patrimônio da União com posse pacífica há pelo menos 5 anos. O texto mantém a cobrança anual pelo domínio útil do terreno, além da taxa devida quando esse direito for transferido a outra pessoa.
4: Está pronto para a pauta da Comissão da Amazônia o relatório de Dilvanda Faro, do PT do Pará, ao projeto que amplia garantias em desapropriações por utilidade

0: pública. O texto determina processo prévio e proteção reforçada a comunidades tradicionais e famílias de baixa renda.
1: De acordo com Gilvanda Faro, o projeto supera a lógica patrimonial ao incorporar dimensões sociais, culturais e territoriais, garantindo a manifestação prévia dos atingidos e reconhecendo o valor subjetivo da terra.
0: É de Elmar Nascimento, do União da Bahia, projeto para levar perícias médicas do INSS a localidades de difícil acesso. Entre os critérios previstos estão distância superior a 100 quilômetros da agência mais próxima, problemas de deslocamento da população e demanda reprimida pelo atendimento.
1: A proposta de Elmar Nascimento determina que o atendimento ocorra pelo menos uma vez por mês nessas localidades. Ele explica que, ao cumprir a medida, o INSS poderá utilizar unidades móveis, realizar mutirões, recorrer à telemedicina ou deslocar peritos para os municípios.
2: Meio ambiente.
0: Gleisi Hoffmann, do PT do Paraná, quer proibir a exportação de animais destinados ao abate ou à engorda para abate no exterior. A medida vale para bovinos, búfalos, ovinos, caprinos, suínos e equídeos e prevê multas de até R$ 20 mil por animal, além de outras sanções para quem descumprir a regra.
1: Gleisi Hoffmann ressalta que a proposta não impede a exportação de animais para reprodução, pesquisa e conservação. Segundo a deputada, a iniciativa amplia a proteção e o bem-estar animal e, ao mesmo tempo, estimula o processamento da carne no Brasil, gerando mais valor e emprego no país.
0: Baleia Rossi, do MDB de São Paulo, defende o projeto que autoriza o sepultamento de animais de estimação em jazigos pertencentes à família do tutor, em cemitérios públicos e privados. Ele argumenta que a proposta reconhece o vínculo afetivo entre os tutores e seus animais.
1: De acordo com Baleia Rossi, o projeto estabelece critérios para o sepultamento dos animais, como a comprovação de que a morte não foi causada por doença infecto-contagiosa. Ele afirma que a medida também exige autorização prévia da administração do cemitério.
0: Mário Frias, do PL de São Paulo, é um dos autores da proposta que endurece as regras de proteção aos animais. A ideia é aumentar as penas para crimes de maus tratos, tornar esses crimes hediondos e impunitíveis e determinar a perda da guarda dos animais pelos condenados.
1: O texto, que tem apoio de Mário Frias, também prevê educação sobre proteção animal nas escolas, atendimento veterinário público com castração gratuita e a criação de um cadastro nacional de pessoas condenadas por crimes contra animais.
2: Justiça.
0: Está pronto para ir a plenário o projeto que prevê punições para quem interditar idoso de forma abusiva. A repórter Paula Bittar explica a proposta.
3: A Comissão de Constituição e Justiça da Câmara aprovou um projeto que cria sanções civis e penais para quem tentar interditar idosos de forma abusiva ou fraudulenta. O objetivo é impedir que familiares ou pessoas de confiança utilizem processos judiciais de interdição para assumir o controle de bens e rendimentos de idosos que ainda possuem plena capacidade. O relator, deputado Felipe Carreiras, do PSB de Pernambuco, considerou que é necessário garantir o caráter de medida excepcional para a curatela, com o objetivo apenas de assegurar apoio aos que não consigam praticar atos da vida civil de forma autônoma. Para ele, utilizar a medida com finalidade patrimonial e sucessória representa evidente desvio de finalidade e vulnera direitos fundamentais relacionados à liberdade, à autonomia privada, ao patrimônio e à dignidade da pessoa humana. O texto aprovado define a tentativa de curatela por má-fé como motivo para excluir o herdeiro da sucessão, resultando na perda do direito à herança. Além da sanção civil, o projeto altera o Estatuto da Pessoa Idosa para aumentar a punição nos casos de apropriação ou desvio de bens. A pena para esse crime, que é de reclusão de 1 a 4 anos e multa, será aumentada de um terço até a metade se ele for praticado mediante a instauração de processo de curatela abusiva ou fundada em motivos falsos. A proposta também atualiza termos legais e permite que o juiz reconheça a intenção de enganar de forma mais ágil durante o processo, evitando que a lentidão da justiça beneficie herdeiros de má-fé. A proposta, que cria sanções civis e penais para quem tentar interditar idosos de forma abusiva ou fraudulenta, ainda será analisada pelo plenário.

0: Rádio Câmara de Brasília, Paula Bittar.
1: Segurança Pública.
2: Projeto de defensor Stélio Denner, do União de Roraima, inclui na Lei Maria da Penha o monitoramento eletrônico do agressor como medida protetiva de urgência em situações de alto risco à mulher. Segundo o deputado, a iniciativa visa conter a escalada do feminicídio no Brasil.
3: Pelo texto de defensor Stélio Denner, o juiz deverá observar novos critérios para conceder a medida protetiva, como casos de ameaça grave, histórico de agressões e perseguição. O texto também prevê a integração da tornozeleira eletrônica com mecanismos de alerta direto à vítima.
1: Direitos Humanos.
2: Amanda Gentil, do PP do Maranhão, recomenda a aprovação de proposta de emenda à Constituição que inclui a primeira infância como etapa prioritária na proteção dos direitos e garantias das crianças. Relatora da matéria, ela propõe reforçar a obrigação do poder público no desenvolvimento integral até os 6 anos de idade.
3: O substitutivo de Amanda Gentil determina que União, Estados, Distrito Federal e atuem de forma integrada em políticas para a primeira infância. O texto também exige a divulgação dos recursos destinados a essas ações e inclui creches e visitas domiciliares entre as medidas previstas.
1: Educação.
2: Jorge Sola, do PT da Bahia, defende a ampliação das escolas públicas em tempo integral, especialmente no ensino médio. Para o deputado, a política é também uma medida de enfrentamento ao crime organizado, já que é nessa faixa etária que adolescentes são mais vulneráveis ao aliciamento.
4: Oferecer escola de tempo integral, ou seja, segunda a sexta, de manhã e de tarde, o dia todo, com alimentação durante todo o dia, com formação profissional, com qualificação em várias áreas, cultura, esporte, línguas, e você com isso permite, né, que esse adolescente tenha uma melhor formação e perspectivas futuras, sendo afastado do risco da cooptação pelo crime organizado.
3: Jorge Sola acrescenta que a Bahia já conta com mais de 70 escolas de ensino médio reformadas ou construídas, com laboratórios, auditórios e espaços esportivos, e que outras 252 serão entregues. Ele aponta que a parceria com o Programa Federal Pé de Meia ajudou a reduzir a evasão escolar.
2: Termina agora o Jornal Câmara dos Deputados, produzido pela Rádio Câmara, com trabalhos técnicos de Wellington Teles e apresentação de Luciana Vieira e Val Monteiro. Boa noite.
3: A Voz do Brasil volta amanhã. Uma boa noite para você.
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1: 8:03.
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Boa noite, meu povo! Sejam bem-vindos a mais um programa Diário de Fabiola, diretamente aqui do estúdio da Nova Onda FM 91,5, nosso programa de toda terça-feira, programa abençoado, do qual eu sempre trago aqui uma palavra, uma mensagem, uma reflexão para o coração de vocês. Como é que foi essa terça-feira, hein, minha gente? Eu falo que Pitangui está sendo privilegiada em relação às demais cidades. O que, que está acontecendo? Em Nova Serrana, estava toda em pedra, né? Chuva de pedra. A minha irmã me mandou um vídeo de lá, porque ela mora em Nova Serrana. Eu pensei assim, não, isso não é possível que é Nova Serrana. A calçada, gente, cheia de gelo. E aqui só chuvisco, graças a Deus. E eu sempre preocupada com a chuva, porque lá em casa tá com um vazamento no telhado lá. E a gente só lembra de arrumar quando, povo de Deus? Quando a chuva começa. É, a gente tem mania, né, de adiar as coisas. Não pense que é só vocês, não. A gente que vive cobrando de vocês também, vez ou outra, tá cheio de coisinha ali pra colocar em ordem, como diria a palavra do Senhor pra Ezequias, coloca a casa em ordem. Lá em casa tem um monte de coisa que tá precisando de ajustes, mas vamos rompendo em fé. Se Deus quiser, até o fim do ano, nós teremos colocado muitas coisas aí em dia. Mas com esse tempo chuvoso assim, gente, eu não sei vocês, mas dá vontade de comer uns negócios gostosos, não dá? Aí você quer comer tudo que não deveria, umas canjica, uns tropeiros, umas feijoadas, não sei não. É só aquilo que no momento você não tá podendo, que você tem que ficar na dieta, mas que dá vontade, dá vontade. E fora isso, ainda de ficar debaixo das cobertas, assistindo um filminho, assistindo uma série. Inclusive, falando em série, depois eu posso até abrir um quadro aqui também. Eu tô cheia de quadro, né, gente? Cheia de ideia. Ideia a gente tem, só não tem tempo pra colocar tudo em prática. Mas sempre que eu assisto a um filme ou uma série, eu sempre gosto de indicar pro pessoal nos meus stories do Instagram. E às vezes eu esqueço de falar sobre isso com vocês aqui. Eu acho que quando a gente assiste a um filme ou uma série, a gente acaba aprendendo muito também, porque você tá do lado de fora da história. Então fica mais fácil de você perceber algumas situações. E neste fim de semana eu até fiz uma live no meu canal do YouTube falando sobre essa série, que eu achei ela sensacional. São apenas 3 episódios, na verdade é um documentário, então se você não tiver paciência para documentário, você nem assiste, mas é muito interessante, prende do início ao fim. E não sei, eu sou suspeita para falar, porque como eu sou psicóloga, então eu sou apaixonada por histórias reais. Eu acho que isso difere muito de filme, porque o filme nem sempre é baseado em fato real, enquanto um documentário é aquilo que realmente aconteceu. E esse documentário, ele aconteceu nos Estados Unidos, ele ainda está em processo de investigação, mas a história é incrível, que é a morte da esposa do pastor. Todo mundo deveria assistir. São apenas 3 episódios. Cada episódio tem 40 minutos e é até um dos temas de um dos livros que eu estou escrevendo, que talvez as pessoas quando lerem vai achar um pouco polêmico, talvez, mas existe uma realidade dentro das igrejas, seja católica, evangélica, independentemente da igreja. E às vezes a gente olha para a igreja e acha que só existe santos dentro dos templos, mas a gente precisa estar muito atento a tudo o que acontece, porque as pessoas manipuladoras também estão nesses lugares ditos da santidade. E essa série, ela fala exatamente sobre isso. Se vocês assistirem, vocês vão ficar aterrorizados, gente. O pastor é aquele estilo de pastor que arrasta a multidão. Sabe aquela famosa igreja cheia, que tem um discurso eloquente, que todo mundo acha maravilhoso, coisas do tipo? Pois é. Só que o que ninguém esperava era o poder de manipulação que ele tinha, inclusive com a esposa, que é a Maika. A série, até onde foi documentado, porque o caso ainda está em investigação, a lavagem cerebral que ele faz nessa mulher, o poder de manipulação que ele tem sobre ela, é tão extremo que no final ela tira a própria vida. Ela não suporta. Então eles ainda até estão investigando.

se realmente foi ela que tirou a própria vida ou se não foi ele. Porque ele tirou os dias de paz dessa mulher de todas as formas que vocês puderem imaginar. Perseguição, ameaça, abuso de poder, abuso religioso, abuso financeiro. E quando estava em cima do altar da igreja, era um santo homem de Deus. E ali, esse documentário, as amigas dela, próximas à esposa, elas vão narrando o tempo todo o que vai acontecendo, o que elas vão observando. E assim, gente, isso é assustador, porque quando a gente acompanha casos de feminicídio na mídia, a gente às vezes fica assustado porque normalmente é de quem você nunca espera. É de um policial, é de um cara que aparentemente na sociedade não mostra nenhum tipo de problema. Só que dentro de casa, normalmente essas pessoas costumam se revelar. Essas pessoas mostram a sua personalidade é exatamente dentro de casa, só quem convive sabe como é. E na igreja isso também é muito comum. Eu falo, já falei isso aqui para vocês algumas vezes, porque a gente que está dentro de um consultório, a gente tem a possibilidade, a oportunidade de escutar coisas que talvez vocês nunca vão escutar. Porque é ali que a gente escuta as esposas de pastores, os filhos de pastores, essas pessoas que convivem de perto e elas falam: Fabiola, quando sobe lá no altar, prega como se não houvesse amanhã. Mas dentro de casa, às vezes não fala um bom dia. Destrata os filhos, a esposa, a família. E a gente precisa ficar muito atento a isso, porque essas pessoas, muitas vezes, elas têm um discurso muito eloquente, arrastam multidões, só que a gente precisa ficar atento a sinais, porque muitas vezes esses sinais são dados, mas essas pessoas têm um poder de manipulação tão grande que elas acabam sempre colocando todo mundo como errado. Aí as ovelhas ficam erradas da história, começa a sair da igreja e ninguém dá voz para as ovelhas, porque essas pessoas têm um poder de manipulação gigantesco. E aí é onde as coisas vão acontecendo, né? Da forma que acontece. Então eu super sugiro que vocês assistam a essa série, mas eu já preparo vocês para indignação, porque a gente fica revoltado com aquilo que a gente assiste ali. Tanto é que o caso ainda está em investigação. Pra vocês terem noção, gente, a esposa do cara morre num dia, no outro dia ele estava fazendo o velório dela, rindo lá, brincando em cima do altar, como se não tivesse acontecido nada. Porque ali a impressão que eu tenho, lembrando que isso aqui é só hipótese, porque eu não posso dar diagnóstico de um caso que eu não atendo, não conheço, mas pelo que a gente vê ali no filme. Ele tem um perfil muito narcisista. E hoje a gente vê muito falar sobre isso, o narcisista. Ai, fulano deve ser um narcisista. Eu acho que quando vocês assistirem a essa série, vai ficar mais claro para vocês entenderem o que é o perfil de um narcisista. Porque é uma pessoa que ela se vitimiza o tempo todo mundo é errado, menos ela. E às vezes as pessoas sempre me perguntam nas caixinhas ali do Instagram, Fabiola, como lidar com o narcisista? Como conviver com o narcisista? Gente, é muito difícil porque essas pessoas elas não mudam. Às vezes tem gente querendo curar um narcisista. É possível a mudança de um narcisista? É, mas dificilmente ele reconhece que ele precisa. Então, como é que ele vai buscar um tratamento? Porque na cabeça dele, a esposa é errada, o pastor é o errado, o filho é o errado, todo mundo está errado menos ele. Então, esse tipo de gente não procura tratamento. E eles têm um problema muito sério que é de sempre colocar o outro para baixo. Todo movimento que eles fazem, o tempo todo é de te colocar como errado, você é o culpado. Se ele bateu o carro, o problema foi você que discutiu com ele semana passada, então a culpa é sua. E essas pessoas, elas têm um poder absurdo de manipulação. E às vezes eu vejo algumas pessoas dizendo assim: mas por que que a pessoa continua se relacionando com o narcisista, Fábio? O cara faz o que faz com a esposa e ela continua lá? Por quê, gente? Essas pessoas, na mesma intensidade que elas são cruéis, elas sabem ser cativantes. O narcisista, ele não chega na vida de uma pessoa sendo cruel, não. Ele chega fazendo exatamente o que nós temos bastante dificuldade de fazer, que é de quê? Acolher. Quando ele está chegando na sua vida, ele é a melhor pessoa do mundo.
Ele te ouve, ele te acolhe. E aí você se sentindo ali acolhido, entra na carência nessa relação, você abre o seu coração, você despeja. E aí quando você conta tudo para ele, ele sabe exatamente quais são os seus pontos vulneráveis, seus pontos fracos. E aí na hora certa ele usa aquilo contra você, que ele já conhece cada detalhe, ele sabe o que te incomoda, e é onde hoje ele briga com você, ele te agride, agride verbalmente, fisicamente, te manipula, e no outro dia ele fala que ele perdeu a cabeça, você me desculpa, eu te amo, você é a melhor pessoa do mundo, e aí ele coloca a outra parte numa confusão. A pessoa fica sempre confusa, ela fala, poxa, mas ontem ele tava brigando comigo, hoje ele tá com juras de amor. E nessa série isso fica muito claro, porque o pastor ali, no mesmo momento que ele tá mandando flores pra esposa, fala que ela é o amor da vida dele, por trás ele tá ameaçando, tá indo atrás dela armado pra tentar matar ela. Então, gente, assim, assistam que eu tenho certeza que vocês vão gostar. Depois vocês me deem aí o retorno. O que que vocês acharam, se realmente fez sentido pra vocês. Combinado? E lembra do nosso quadro que a gente tinha aberto aqui? Por essa você não esperava? Gente, hoje nós não teremos o quadro. Até o Isaías tinha me perguntado aqui se haveria o quadro. Hoje nós não teremos o quadro, porque vou ser sincera com vocês. Eu não tinha achado nada de tão interessante para trazer. Eu não sei se eu fiquei muito envolvida essa semana. Eu não sei vocês, mas pelo menos eu fiquei. Com essa questão do STF. Gente, só aparece no meu telefone Alexandre de Moraes. O que está acontecendo no STF? Hoje eu me coloquei assistindo live. Eu estava assistindo uma live da reunião que estava acontecendo no Supremo Tribunal. Mas aí eu fiquei com raiva no meio da live. Falei assim, eu vou sair daqui porque eu estava já ficando nervosa. Sabe por quê, gente? Teve um momento da live que o nosso ministro, o Dino... Eu não sou a melhor conhecedora da palavra. Muito melhor do que eu que está aqui no estúdio. É o Isaías. Mas quando eu vi o ministro Dino... defendendo a fala dele ali, usando texto bíblico fora de contexto, só para defender o que ele queria, foi, e começou, gente, meio que a pregar ali. Eu falei, não é possível que ele tá fazendo isso. Porque até nas escrituras, a palavra de Deus, no sermão que Jesus, lá na montanha, e ele fala o sal da terra, porque nós aqui somos o sal. Eu falei, o quê? Eu não tô acreditando que ele tá usando essa passagem nesse contexto, não. Falei, não, eu vou sair daqui, eu não vou continuar assistindo essa live, não. Porque agora até a Bíblia está sendo usada aqui neste ambiente. Porque se ele estivesse usando a Bíblia lá, do início ao fim, eu não tava falando nada. Mas agora que o negócio tá um chumbo grosso ali, tá espirrando como se diz merda pra todo lado, aí agora vem pregar. Vem pregar ali dentro, aí eu parei de assistir a live, porque senão eu ia acabar pecando ali, julgando que esse papel não cabe a mim. Mas aí acabou que eu fiquei tão envolvida com essas informações do STF que eu não trouxe. Mas semana que vem, se Deus quiser, a gente retoma aí o nosso quadro. Vai ter notícia em primeira mão aí pra vocês. Então vocês podem ficar calmos em relação a isso. Agora deixa eu mandar aqui os meus abraços. 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

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Gente, deixa eu contar uma coisa pra vocês, que é umas coisas que a gente não espera que vai dar essa repercussão e acaba dando, né? Eu estava esses dias pra trás lá em casa, foi dia 14 do mês passado. Sem nada pra fazer, vocês sabem, né, que eu tenho meu canal no YouTube, que já está aí com quase 10 mil inscritos no meu canal, que é o Diário de Fabíola. Eu acordei e falei assim, gente, eu tô sentindo falta de fazer minhas lives no canal. Porque vocês sabem que eu sempre fazia live lá no canal sobre pregação do evangelho, falando alguma mensagem, né? Alguma coisa eu sempre falava por ali. Já tem uns 3 anos que eu estou ali no canal. Eu estava um dia lá em casa e falei assim, gente, tô com vontade de abrir uma live ali no YouTube sem assunto. Eu vou abrir uma live e vou conversar sobre qualquer coisa. Pois vocês não acreditam que eu abri essa live e comecei a conversar ali. Isso era 8 horas da manhã. E o pessoal engajou com esse assunto, porque conversar fiado é comigo mesmo. Eu lembro até que eu comentei lá na live que eu estava conversando fiado, que aquela live não tinha um assunto específico. E aí um inscrito escreveu lá nos comentários, você não conversa fiado, você conversa afiado. Pensei, achei chique, vou aderir isso agora. Então ali na nossa conversa afiada, a gente foi conversando, e eu me empolguei, como que eu tenho hiperfoco, você sabe, né, do meu TDAH, uma hora eu tô falando de uma coisa, eu já emendo um assunto no outro, e quando eu vejo, eu tô falando de mil coisas ao mesmo tempo. Comecei essa conversa, a nossa live rendeu, e eu falei assim, gente, eu acho que eu vou fazer uma sequência de lives com vocês aqui, mas eu não quero colocar tema específico, não. Vou falar de coisas aleatórias. Um dia a gente fala de saúde mental, outro dia a gente fala de saúde física. Aí, nesse meio tempo também, se eu quiser falar de um outro assunto, a gente fala. E vocês não têm noção da repercussão que está sendo essas lives. Hoje é dia 15, né? Eu comecei dia 14 do mês passado. Gente, eu não faltei nenhum dia. Eu fiz live de segunda a segunda. Tem 30 dias que eu estou no canal todos os dias, 8 horas da manhã, de segunda a segunda. E sempre com um assunto diferente. Nessa história toda, eu até criei um quadro lá que tá um sucesso, que é o Fabíola Flix. O que é o Fabíola Flix? As pessoas me mandam um caso da vida delas. É como se fosse um caso de família. Seja problema no relacionamento amoroso, no trabalho, o que for. Ela me manda o caso. Eu leio o caso que ela me mandou, mas eu não falo o nome da pessoa. E aí todo mundo que está ali, inclusive eu, vai dar pitaco nessa história. A gente vai tentar achar uma solução. E aí eu vou colocando meu ponto de vista em cima daquela situação.
Gente, o primeiro quadro do Fábio

0: Flix que eu fiz, a primeira hora, se vocês entrarem aqui, vocês vão confirmar o que eu estou falando. Porque as lives estão todas gravadas, elas ficam salvas, vocês só conseguem assistir posteriormente. Essa primeira live, na primeira hora que tinha acabado a live, nós tivemos 23 mil visualizações. 23 mil. Falei assim, gente, é quase que a população de Pitangui assistindo a uma live. E aí o pessoal gostou. Nós fizemos o segundo episódio. Foi também um sucesso. E aí depois desse episódio, que também foi um sucesso, aí cada episódio estava com uma quantidade. 10 mil, 11 mil, 7 mil. Nós já estamos no... Fizemos o quinto episódio. Essa semana, provavelmente, a gente vai fazer o sexto. Mas tem sido muito legal. As pessoas têm aprendido muito. Porque cada caso que é enviado ali, né, pro Fabiola Flix, são histórias reais. Histórias de pessoas que estão passando por problemas, por algum tipo de situação. E acaba que você aprende muito também com aquele caso. Tem um dos episódios ali que ele causou uma repercussão gigantesca. O pessoal brigou comigo durante a live, porque uma mãe mandou um caso que ela tem uma filha, mas ela nunca sonhou em ser mãe. Uma mulher independente, que sempre fez as coisas dela. Ela se casou, casamento super feliz, mas o sonho do marido era ser pai, mas ela nunca sonhou em ser mãe. Então ela resolveu dar uma chance para a maternidade, engravidou, e ali a filha parece que já estava com 3 anos de idade, e ela falava ali no caso do Fabiola Flix, que ela falava, Fabiola, eu cuido da minha filha da melhor forma possível. Eu acompanho nas atividades, eu levo para o que precisa ser feito, mas eu não sinto esse amor genuíno que as pessoas falam da maternidade. E nessa live a gente conversou muito sobre isso, sobre essa romantização que existe em cima da maternidade. Nós crescemos com essa ideia de que toda mãe ama os seus filhos acima de todas as coisas. E não é assim que funciona, gente. Nós crescemos com essa ideia, só que tem muita mãe que não sente esse amor que é tão cobrado, e por isso que tem tantos filhos também que crescem e ficam na expectativa de receber algum tipo de retorno dessa mãe, faz tudo para agradar, para ter esse reconhecimento, mas eles não têm, porque esse amor, ele não é dessa forma que é pregado aí fora, de que a mãe vai amar o filho acima de todas as coisas. E aí o pessoal ficou muito bravo comigo, eu falando dessa situação. E aí hoje eu comentei sobre isso lá no canal. Não sei se vocês acompanharam, eu vi foi no TikTok, mas se vocês colocarem no Google, vocês vão encontrar a informação, porque foi noticiada no Brasil inteiro. Uma mãe colocou o filho para fora de casa. Sabe qual a idade do filho, gente? 2 anos. Uma mãe expulsou um filho de 2 anos de idade de casa. Aí o repórter foi ali, filmou a cena. O menino estava sentado do outro lado da rua, num barzinho, chorando, gritando pela mãe. Os vizinhos indignados chamaram o conselho tutelar, chamaram a polícia. Aí o repórter foi lá na casa da mãe para fazer uma entrevista com ela. Falou assim, aqui, ele tá lá fora, ele tá te chamando, ele tá chorando. O que que tá acontecendo? E a mãe falando, eu não quero esse menino aqui em casa. Eu não quero. Chegou ao ponto, gente, que a polícia levou ela presa. Ela está presa por causa de abandono, de incapaz, de menor. Mas ela não quis levar o menino de volta para casa. Confirma o que eu havia dito lá na live, pessoal. É uma hipocrisia, gente, acreditar nesse amor genuíno que existe na maternidade. Ali nesse caso, eu não sei, talvez também ela pudesse estar com um processo de depressão, não sei. Tem vários pontos aí que precisam ser considerados, mas eu acho que às vezes a gente também precisa colocar os nossos pés no chão em relação às expectativas que a gente cria em relação às pessoas. Desse amor que a gente espera receber, seja de pai, de mãe, de relacionamento. Porque quando você cria essa expectativa, dificilmente alguém chega e corresponde a essa expectativa que você criou. Então, se for do seu interesse até, entra lá no canal, assiste essa live e as demais também que estão gravadas, porque o pessoal tem gostado muito e eu acho que vocês também podem gostar. Todos os dias, 8 horas da manhã, você entra ali, o nome do canal é Diário de Fabiola. Você entra no YouTube e digita Diário de Fabiola, Você vai ter acesso ali, você se inscreve no canal, que aí você recebe as notificações de quando eu estiver ao vivo. E ali você consegue, além de assistir aos vídeos que eu posto, você assiste também às lives gravadas. Tem vários vídeos importantíssimos ali. Essa semana mesmo eu gravei um vídeo de utilidade pública, eu não sei se eu cheguei a comentar aqui na rádio com vocês, sobre o medicamento do Venvance, que agora para você dirigir, você vai precisar de ter um laudo psiquiátrico que confirme que você precisa daquela medicação, porque se você não tiver esse laudo, você vai cair no drogômetro. Não é só o bafômetro que vai dar problema para você agora, não. Na hora que a polícia te parar, pedir ali a sua saliva e constar no drogômetro que você está tomando Venvance, se você não tiver um laudo, você vai ter problema. Por quê? Porque o Venvance é um medicamento extremamente utilizado no meio psiquiátrico e ele é da classe das anfetaminas. Então, se você faz uso de forma indiscriminada, como a gente vê o pessoal aí fazendo, tomando por conta própria, sem receita, vai ter problema. E esse vídeo está no canal, sugiro que vocês assistam, que eu tenho certeza que vai aí fazer sentido para vocês. Instagram também, para você acompanhar ali o diário de Fabiola, _ missionária. Por lá também respondo as caixinhas de perguntas, sempre trazendo ali alguma informação que possa agregar aí na vida de vocês. E é isso. Lembrando que daqui a pouquinho nós temos aí um momento da reflexão, da nossa palavra. Eu já quero aí convidar vocês para poder assistir, eu vou estar transmitindo também no meu canal do YouTube. Quem quiser, além de ouvir, também pode assistir, é só entrar no canal. Então, no, na hora do intervalo, você já liga aí para sua mãe, liga para o seu marido, para sua sogra, para sua filha, pede para sintonizar aqui no rádio para que a gente possa aí compartilhar desse momento juntos. E eu não posso deixar de mandar o abraço também para os nossos ouvintes queridos. O Marcão ali no bairro Chapadão, ele que nos ouve da garagem da casa dele com seu radinho de pilha. Que Deus te abençoe imensamente. Aparecida lá no bairro Chapadão, Deus abençoe. A Vicentina também, o nosso irmão Falcão, os meus amigos queridos ali na comunidade de Cunhas, Marta Reis, Lenilson, irmã Miralva, irmão Hélio, que Deus seja na vida de cada um de vocês. E agora, minha gente, nós vamos para o nosso intervalo rapidinho e na volta nós temos aí o momento da palavra.
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1: Voltando aqui, meu povo. Espero que vocês estejam preparados para esta noite. Cadê o povo de Deus sedento pela palavra? Deixa Deus falar contigo nesta noite, como eu sempre digo por aqui. Eu não faço nada nessas transmissões. Eu sou somente um instrumento nas mãos do Senhor. Quem convence é o Espírito Santo. Então eu espero aí que você permita que nesta noite que a palavra do Senhor fale no seu coração. Eu não sei de que forma, de que maneira você está finalizando esta noite de hoje. Mas eu quero te lembrar que independentemente da sua luta, da sua peleja, da sua situação, que Deus é contigo nessa peleja. Ele ouve o seu clamor, ele sabe exatamente de cada detalhe da sua história, da sua vida. Então entrega os seus caminhos a ele, confia no Senhor, porque ele tem o poder para mudar o seu contexto, a sua situação, a sua história. Então eu quero te convidar aqui neste momento para que a gente possa juntos fazer uma oração. E que nesta oração, que você possa colocar tudo aquilo que tem te afligido, tem te preocupado, tem tirado o seu sono, tem tirado a sua paz. Se possível for, feche os seus olhos. Respira fundo. Se o pensamento vier, você deixa ele vir e passar. Coloque a mão no seu coração e vamos juntos orar nesta noite. Soberano Deus, Pai amado, Pai querido, nós queremos neste momento te agradecer pela oportunidade de estarmos aqui reunidos mais uma noite, Senhor Jesus. Eu te peço que o Senhor fale em cada coração. Usa-me como um instrumento, como um canal de bênção. Que eu não venha falar de mim, mas que eu venha falar através do Espírito Santo. Que todo o meu ego, que todo o meu orgulho, que toda a minha vaidade, Senhor, que sejam lançadas por terra em nome de Jesus. Fala nesta noite, ó Pai, em cada coração. Assim eu espero, em nome de Jesus. Amém. Irmãos, e hoje o tema que eu quero discorrer com vocês é sobre o quanto que Deus, ele se importa com cada detalhe. Às vezes você pode até achar que diante das suas orações, das suas súplicas, que você não esteja sendo ouvido,

não esteja sendo compreendido. E por muitas vezes nós chegamos até a acreditar que as nossas orações precisam ser terceirizadas, como se não tivesse fé o suficiente. E é a hora que você acha que somente se o pastor, somente se o missionário, se o diácono, se o obreiro, se ele orar por você, pela sua vida, que as coisas acontecem. E aí é a hora que você para de crer na sua própria fé. Você começa a crer com os olhos dos outros. Fica dependente da fé de alguém, quando nós precisamos aprender a desenvolver uma intimidade com o Senhor, assim como a gente conversa com um amigo. Para falar com Deus, nós não precisamos de orações prontas, frases de efeito. Sabe quando você quer conversar com a sua amiga, com seu compadre, com a sua comadre? Você liga, você manda um áudio e fala assim: ô fulano, hoje eu tô meio abafada, você tem um tempinho para me ouvir? E aí você rasga o verbo. Você fala do jeitinho que veio no seu pensamento. Com Deus não precisa ser diferente. Com Deus você também pode fazer exatamente dessa forma. Com Deus você pode colocá-lo. Muitas vezes eu falo que eu convido o Senhor. Quando eu pego o meu carro e eu vou para outra cidade, vou pegar a estrada, eu falo assim: Jesus, senta aqui no banco do passageiro e vai conversando comigo. Hoje a oração aqui vai ser um bate-papo entre o Senhor e eu. E ali eu vou conversando. Eu coloco ele como meu amigo, como uma pessoa que eu posso abrir meu coração e que essa pessoa está ali me ouvindo. E é essa intimidade que a gente precisa ter com o Pai. E ele escuta. Ele entende os nossos sinais. E é por isso que eu quero deixar aqui uma reflexão para vocês. Quem quiser acompanhar aí de casa com a Bíblia, nós vamos lá no Antigo Testamento, no livro de Juízes. Juízes, capítulo de número 6. E o versículo é o de número 36. E assim diz o texto: Disse Gideão a Deus: Se hás de livrar a Israel por meu intermédio, como disseste, eis que eu porei uma porção de lã na eira. Se o orvalho estiver somente nela e seca a terra ao redor, então conhecerei que hás de livrar Israel por meu intermédio, como disseste. E assim sucedeu, porque ao outro dia se levantou de madrugada e, apertando a lã do orvalho dela, espremeu uma taça cheia de água. Disse mais Gideão: Não se acenda contra mim a tua ira. Se ainda falar só esta vez, rogo-te que mais esta vez faça eu a prova com a lã, que só a lã esteja seca e na terra ao seu redor haja orvalho. E Deus assim o fez naquela noite, pois só a lã estava seca e sobre a terra ao seu redor havia orvalho. Soberano Deus, Pai amado, Pai querido, fala neste momento, Senhor, no coração de cada um dos seus filhos. Assim eu espero. Em nome de Jesus. Amém. Irmãos, Gideão era um improvável. Era um, se a gente fosse comparar assim muito de longe, coisa da minha cabeça, tá? Não tá na Bíblia não. Mas vamos aqui pensar como se fosse um Davi, um improvável, daqueles que ninguém daria nada por ele. Enquanto Samuel está lá na casa de Jessé, com os olhos em Eliabe, sabe quando você olha para alguém na rua e você se atenta ao shape da pessoa, ao músculo, a pessoa toda saradona e você fala: essa aí deve carregar muito peso. E aí você às vezes olha para aquele servente de pedreiro que nunca pisou na academia. O cara carrega massa e faz massa e tijolo e tal. E às vezes você coloca o cara da academia lá na obra e ele não dá conta de coar um carrinho de areia. Porque a gente tem essa

tendência de julgar as pessoas pela aparência. Só que Deus, ele tem uma forma de agir e de trabalhar que é exatamente na contramão das coisas. Enquanto nós focamos nessa aparência, Deus, ele trabalha exatamente na imprevisibilidade. Justamente, por que Deus faz dessa forma? Ele escolhe os improváveis. Porque ele quer nos frustrar diante do controle que a gente acha que tem sobre as coisas. Nós acreditamos que sabemos o que é melhor para a gente, para os outros, para as pessoas que estão ao nosso redor. E Deus chega frustrando exatamente as nossas expectativas. E aqui, neste momento do texto, é o que ele está fazendo com Gideão. O povo de Israel, o texto diz que o povo estava fazendo o que era mal diante dos olhos do Senhor. O povo estava indo contra as leis de Deus. E Deus se irou. Deus colocou aquele povo de Israel em opressão e aquele povo ficou ali em opressão durante 7 anos. Pelejando, penando. E nessa situação, passado esse tempo, o que o Senhor faz? Ele manda um anjo para chegar até Gideão. E na hora que ele chega até Gideão, ele fala que Deus tinha escolhido ele. Que era ele, que o Senhor era com ele. Só que Gideão, eu gosto muito desse texto, porque eu acho que é como se fosse a gente hoje conversando com Deus. Porque tem muita gente aqui que já sentiu isso, que Deus já chamou, já cutucou, já falou assim, eu tenho uma promessa contigo, eu tenho uma situação para resolver contigo. E ali, naquela situação, quando chega o Gideão, vai questionar para o anjo, o quê? Eu escolhido? Eu sou o mais improvável, o menor da minha casa. Não, minha família, eu sou uma pessoa que... Por que o Senhor vai olhar para mim? Por que eu? Gente, o Gideão, ele estava malhando trigo escondido. Estava no esconderijo, por quê? Aquele tempo para aquele povo estava tão difícil que tudo que eles faziam estava sendo saqueado, roubado. Então, ele estava ali malhando trigo no esconderijo. Mas o anjo chegou lá. Chegou onde ele estava. É você, Gideão. E aí ele começou a questionar, começou a perguntar. Assim, ah, aí é aquela hora, né? Que como se fosse a gente hoje, talvez não usaria as palavras de Gideão, mas a gente também questiona Deus. Ah, como a gente questiona Deus. Ele começou: ah, mas se o Senhor é comigo, por que que a gente está passando por tudo isso aqui que está passando? Olha que interessante, a gente às vezes olha para o texto, mas a gente esquece que a gente faz as mesmas coisas, só que numa geração um pouquinho diferente. Gideão estava lá questionando tudo que eles estavam vivendo, tudo que eles estavam passando, e a gente faz do mesmo jeito. É aquela hora que você fala assim, Senhor, eu trabalho tanto, eu pelejo tanto, e olha minha vida do jeito que está, parece que as coisas não acontecem, parece que quem está no erro é que está prosperando, e eu que estou aqui pelejando, as coisas não saem do lugar. Fala que você nunca fez isso, nunca questionou. E está lá o Gideão questionando, mas o Senhor fala: cara, eu sou contigo. O anjo falando com ele, ó, Deus tá falando pra você. É você que ele quer. E na hora que ele entende a situação, que Deus quer que ele vá derrotar os midianitas, ele começa a questionar de tal maneira, que eu acho muito bonitinho até a forma como ele faz pra falar com o Senhor. Porque ele pede sinais. Sinais que para ele seriam claros. Talvez para mim e para você, se a gente fosse pedir para Deus, a gente ia pedir uma coisa completamente diferente. E é onde eu falo como que Deus, ele é detalhista. Ele escuta a sua oração exatamente da forma como você faz. Porque ali quando Gideão está nesse conflito interno, ai Senhor, mas será que é eu mesmo que o Senhor quer para essa missão? Eu tô ficando meio assim, sem saber se sou eu mesmo essa pessoa. Então ele fala, se sou eu mesmo, me dá um sinal da lã. Que quando eu acordar, que essa lã esteja encharcada, mas que a terra esteja seca ao seu redor. Olha o sinal que ele pede, gente. Uma coisa simples. Mas olha como que o nosso Deus...

ele é um deus de detalhes. Ele é um deus muito observador em cada vírgula que você fale. Por mais que você ache que não, mas ele está ali fazendo exatamente para que você entenda que ele é contigo. E quando ele acorda, está exatamente da forma como ele solicitou, como ele pediu. Só que ainda assim, ele não tinha se sentido convencido o suficiente. E aí ele ainda fala com Deus numa negociação, sabe? Ô, Senhor, não levanta sua ira contra mim, não. Mas é porque o sinal que o Senhor deu, eu fiquei meio desconfiado. Quem nunca desconfiou dos sinais que Deus mandou, gente? Que atire a primeira pedra. Deus usa profeta, Deus usa anjo, Deus usa jumento, Deus usa todo mundo ao seu redor. E você fala assim, ah, eu ainda tô com dúvida. Mas pede o sinal claro que ele manda. Então Gideão vai lá e muda o discurso. Fala, Senhor, eu pedi para encharcar a lã, mas agora eu queria pedir o contrário. Deixa a lã seca e deixa a terra molhada. Para eu ter certeza mesmo. E Deus faz exatamente como ele pediu. Porque o nosso Deus, ele é um Deus detalhista. Ele é um Deus que, por mais que às vezes ele coloque lutas muito grandes diante de nós, porque quanto mais forte é o soldado, maior é a batalha que é colocada diante dele. Cuidado com as coisas que você anda pedindo também para Deus, tá? Porque é a hora que ele também começa a cobrar também de você. E a hora que Gideão, ele compreende a missão. E eu fiquei muito pensativa nessa palavra essa semana e foi o motivo que eu escolhi de trazê-la aqui para o canal. Porque vocês sabem que sempre que eu tenho a oportunidade de contar alguma experiência pessoal aqui, eu sempre conto. Porque eu acho que edifica muito na fé das pessoas. Os famosos testemunhos. Eu me senti como Gideão essa semana. Eu sei da promessa que o Senhor tem para minha vida. Ele já falou isso comigo inúmeras vezes. Só que de vez em quando eu faço igualzinho Gideão. Eu fico assim, ah, Senhor, será mesmo? Será que eu devo continuar pregando? Ai, Senhor, tem dia que eu tô rebelde. Tem dia que eu tô igual Jonas. Eu tô querendo enfiar ali dentro do navio e sair em retirada e esconder. Mas Deus me acha, me esconderia de onde eu estou. E essa semana aconteceu uma situação muito interessante comigo. O meu cachorro, ele está com um problema no olho e ele já é idoso. E aí eu levei ele ao veterinário e o veterinário falou que ele não tem mais o que fazer pelo meu cachorro. Então, ele encaminhou o meu cachorro para um oftalmologista veterinário. E eu custei a achar uma consulta para o meu cachorro em Divinópolis, que é uma cidade que fica a 70 quilômetros daqui. Marquei essa consulta, gente, para segunda-feira agora. Ontem, né? Consulta era ontem, 10 horas da manhã. Marquei a consulta e eu sempre que eu vou sair, porque eu ia levar no meu carro, sou eu que dirijo e tal, e o meu cachorro, ele não tem muito costume de andar de carro, não, ele não gosta muito, não. Mas eu tava preparando tudo pra fazer a viagem com ele, só eu e ele. Na véspera, no domingo, eu fui ao posto de gasolina, fui abastecer o carro, fui calibrar os pneus, fui conferir a água. Eu sou muito atenta em relação a isso, embora eu não entenda muito de mecânica, mas eu sou muito atenta. Quando eu cheguei no posto de gasolina, eu comecei a sentir uma coisa estranha. E Deus sempre fala comigo dessas formas. E às vezes eu sou teimosa, sabe, de não querer ficar prestando atenção, mas ele fala. Eu comecei a sentir uma coisa estranha, tipo assim, não vai não. Mas eu pensei assim, como é que eu não vou se eu tenho uma consulta marcada? Custei arrumar essa vaga, que esses especialistas, eles têm horário assim, muito espaçado. Mas aí eu comecei a sentir uma angústia. Sendo que é uma estrada que eu sempre vou, eu conheço o caminho. Falei assim, meu Deus, mas nada a ver, isso deve ser, pensei, até hormonal, pode ser TPM, não sei. Deixei passar. Ou seja, Deus já estava me dando um sinal ali, na véspera. Só que às vezes nós estamos tão distraídos com os sinais que ele manda que a gente não percebe. Passou. Abasteci meu carro. Só que aquele sentimento não passava. E aí à noite... Eu me lembro quando foi à noite, antes de deitar, eu falei assim, Senhor, se realmente não for para eu ir, me dá um sinal mais claro, fala comigo de uma forma mais clara. Lembra do texto aqui do Gideão, pedindo um sinalzinho na lã e Deus não deu? Esse é o nosso Deus, quando você fala, pede para ele ser claro, ele é. O problema é que às vezes a gente é teimoso quando ele dá os sinais. Eu acordei de manhã,

Na hora que eu tava arrumando o meu carro, gente, eu olhei pro pneu da frente que eu tinha calibrado no dia anterior, ele tava murcho. Eu falei assim, gente, mas não é possível. Lembra que eu pedi o sinal? E mesmo Deus mandando o sinal, tava eu lá de novo. Falei assim, eu vou ao posto, eu vou calibrar o pneu, né? Eu vou na borracharia, enfim, vou resolver o problema, mas eu vou. Deus dando todos os sinais e eu o quê? Teimosa. Aí eu falei assim, toda me arrumando o cachorro já para colocar ele dentro do carro para ir. Quando tava faltando uns 15 minutos para eu sair de casa no horário que eu tinha me programado para sair, gente, caiu uma tempestade aqui em Pitangui. Vocês sabem que não foi segunda-feira de manhã, mas caiu uma água. Eu falei assim, não. Aí eu comecei a brigar. Mas eu falei assim, gente, ó, só depois que a gente entende, né? Eu falei assim, eu tava pedindo para Deus sinais. Ele me deu angústia no dia anterior. Eu acordei de manhã, o meu pneu estava murcho. Depois ele manda uma tempestade e eu ainda questionando. Eu falei assim, poxa vida, eu vou perder a consulta do cachorro, custei marcar essa consulta e tal. E aí só o Espírito Santo soprando no meu ouvido. Remarca! Liga lá! Remarca! Aí o que que eu fiz? Liguei lá, falei assim, ó, tá acontecendo isso. E na hora, teve esse detalhe também, eu postei nos meus stories. O pessoal do Instagram viu. Meu celular começou a vibrar na minha mão, eu tava assistindo um vídeo e não parava. Eu achei aquilo super estranho. Quando eu olhei, gente, um alerta da Defesa Civil. É possibilidade de alagamento e tal, não sei o que. Eu falei assim, não, não é possível isso. E o telefone não parava de vibrar por causa do alerta. Eu falei assim, não. Senhor, o senhor já deu todos os sinais, já entendi, não vou. Fui lá, desmarquei a consulta e remarquei de novo. A menina falou que não tinha problema e tal, remarquei. Quando foi uns 10 minutos depois que eu desmarquei a consulta, a chuva parou, acabou a chuva, tudo normal. Aí eu conversando com uma amiga minha que mora em Divinópolis, fui contar para ela do ocorrido. Ela falou assim: ainda bem que você não veio. Falou assim: Divinópolis quase que desmoronou. Nem luz tinha. Olha isso. A cidade estava em tempestade. Não tinha energia. Tudo acontecendo. E eu teimando para ir e Deus tentando me avisar de todas as formas. Aí passa uns minutinhos, a minha irmã me chama no grupo da família, que minha irmã mora em Nova Serrana, que é uma cidade que fica no meio do caminho. Falou assim: Nova Serrana estava quase se desmanchando aqui em água. A gente estava desesperado de tanta chuva. E olha Deus me livrando de todas as possibilidades. Eu lá em casa relutando, questionando, e ele só falando assim: fica quieta aí. Eu estou vendo aquilo que os seus olhos não são capazes de ver nesse momento. Eu estou te preparando, eu estou cuidando e você só questionando. E por que que eu estou compartilhando isso aqui com vocês nessa noite? Porque quantas vezes nós não fazemos isso na nossa vida também? Deus dá sinais, ele mostra os detalhes, só que a gente é teimoso, a gente é controlador, a gente é rebelde. Enquanto ele está ali fazendo, cuidando, é porque ele já viu coisas que você ainda não viu. Ele está em situações em que você não está. Então é a hora que nós precisamos de estar em alerta para compreender os sinais que são dados, a forma dele te cuidar, que é diferente da nossa, e apenas falar assim: obrigado, Senhor. Que eu consiga daqui para frente fazer de uma forma diferente, ser mais obediente, mais vigilante. Nas nossas orações, pedir ao Espírito Santo que nos dê mais sabedoria, mais discernimento, para que quando Deus falar, que a gente possa baixar a nossa orelhinha, que a gente possa parar de ser rebelde, parar de ser teimoso e fazer exatamente aquilo que precisa ser feito. Então, fica aqui nesta noite essa mensagem, essa reflexão no coração de vocês. E que Deus possa nos lapidar cada vez mais para a obediência. E agora nós vamos para a nossa oração final. Feche os seus olhos, respira fundo. Soberano Deus, Pai amado, Pai querido, eu venho te agradecer nesta noite por mais uma programação. Te peço que neste momento, Senhor, visite cada uma dessas pessoas que estão aqui ouvindo esta mensagem. Olha pelas necessidades e limitações de cada um. Senhor, dê-nos sabedoria, discernimento, calmaria, que toda ansiedade, todo medo, toda angústia que sejam lançados por terra em nome de Jesus. Derrama sobre nós, ó Pai, a tua graça, a tua bondade infinita. O Senhor quer